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2: 21 horas e 33 minutos. Boa noite.
3: Simbora, sim, vai.

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2: 21 horas e 50 minutos.

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2: Olá, boa noite.
1: Boa noite para você que nos acompanha em todo o país.
2: Segunda-feira, 13 de julho de 2026.
1: Vamos ao destaque do dia na Voz do Brasil.
2: Aumento da mistura obrigatória de biodiesel começa a ser avaliado pelo Instituto Mauá de Tecnologia.
1: E é apresentada a primeira turbina a gás movida a etanol para a geração de energia elétrica. Luana Karen.
3: A unidade é capaz de gerar 1 megawatt de potência, energia suficiente para abastecer aproximadamente 3.600 residências.
2: Novas regras para a publicidade de bets.
1: Empresas deverão incluir avisos de advertência sobre riscos em jogos de apostas. Graziele Bezerra.
4: A exemplo do que já acontece em propagandas de cigarros, bebidas alcoólicas ou remédios, as campanhas estão obrigadas a alertar sobre os riscos associados a esta prática.
2: O Brasil celebra 26 anos do ECA, um marco histórico na transformação e proteção da infância.
1: Sobre o assunto, nós conversamos com Fábio Meirelles, do Ministério dos Direitos Humanos e da Cidadania.
5: Ele fortalece não só o papel da família, da sociedade, do Estado, mas dessa visão de promoção dos direitos de crianças e adolescentes.
2: Hoje na apresentação, eu, Mariana Jungmann e Luciano Seixas.
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2: A publicidade das casas de apostas online, as chamadas bets, deverá ocorrer. Nessa publicidade deverão ocorrer advertências sobre os riscos para os apostadores.
1: As empresas também não poderão usar especialistas e influenciadores em suas publicidades de forma a convencer uma pessoa a apostar.
2: As novas regras começam a vigorar a partir do dia 17 de julho.
4: Pessoas famosas em ambientes festivos fazendo promessas de dinheiro fácil. Técnicas largamente usadas por empresas de apostas para atrair novos jogadores, mas que agora estão proibidas. As chamadas bets, que atuam no ramo de apostas online, estão obrigadas a alertar sobre os riscos associados a esta prática. A exemplo do que já acontece em propagandas de cigarros, bebidas alcoólicas ou remédios, as campanhas deverão exibir advertências, como explica o ministro da Fazenda, Dario Durigan.
6: Primeiro, apostar faz você perder dinheiro. A segunda, apostar pode causar dependência. E a terceira, aposta não é investimento, sempre seguido da chamada que é Ministério da Fazenda adverte, para que as pessoas tenham essa informação vinda de uma fonte oficial, depois de apurados os efeitos dos jogos nas famílias brasileiras.
4: As campanhas também não poderão utilizar influenciadores digitais ou comentaristas esportivos para induzir o público a apostar ou apresentar apostas como forma de investimento ou ganho fácil de dinheiro. O ministro da Fazenda também alertou para a tolerância zero com empresas ilegais.
6: Bet ilegal em nenhuma medida está autorizada. E nem os publicitários, os veículos de comunicação estão autorizados a fazer, ao contrário, estão proibidos de veicular qualquer publicidade envolvendo empresa não autorizada a operar no mercado.
4: A advogada Juliana Prates perdeu o irmão há 6 meses para o vício em jogos online. Para ela, qualquer tipo de propaganda de plataformas de apostas deveria ser proibida.
7: Para que a gente consiga, pelo menos, fazer com que as pessoas tenham consciência sobre o que é a atividade das apostas, que ela não é se divirta, mas sabendo dos riscos que são decorrentes de quem pode começar essa atividade. Né?
4: O prazo para as empresas se adequarem às novas regras é 17 de julho. Quem descumprir pode ser multado em até 20% do faturamento da operadora, ter as atividades suspensas por até 180 dias e ter a autorização de funcionamento cassada em casos de reincidência grave. Reportagem Graziele Bezerra.
1: Veículo veículos que poluem menos. Para colocar essa ideia em prática, começaram hoje os testes para adicionar mais biocombustível ao diesel, sem que isso traga prejuízo ao motor.
2: Uma comitiva do governo federal acompanhou o início dessa nova fase.
8: O biodiesel é um combustível renovável que, desde 2004, vem sendo misturado ao diesel no país. E para cumprir a lei que prevê a diminuição da dependência do petróleo, o Ministério de Minas e Energia está coordenando estudos em parceria com instituições de pesquisa. Um deles é o aumento do biocombustível ao diesel, que hoje está em 15%. E nesta segunda-feira começou o Programa Nacional de Testes do Biodiesel no Instituto Mauá de Tecnologia, em São Caetano do Sul, no estado de São Paulo. De acordo com o ministro de Minas e Energia, Alexandre Silveira, essa é uma fase essencial para a mudança obrigatória nas porcentagens dos combustíveis prevista na lei.
9: Nós não podemos avançar sem que esses testes sejam feitos.
8: A Lei do Combustível do Futuro prevê o aumento de biodiesel e etanol, produzidos a partir de matéria-prima renovável, como cana-de-açúcar, milho, soja, mamona, entre outros. O etanol e o biodiesel colaboram para a diversificação da matriz energética e redução das emissões de gases do efeito estufa. Para isso, uma rede nacional de pesquisa mobiliza 30 milhões de reais em 3 anos, unindo ministérios, a agência reguladora e 18 laboratórios. O presidente da Associação Brasileira de Engenharia Automotiva, Marcos Vinícius Aguiar, destacou a capacidade brasileira de produzir combustíveis limpos.
10: Aqui nós estamos participando junto com o governo, junto com o setor privado, montadoras, fornecedores, produtores de biocombustíveis, para fazer uma série de testes para que as misturas sejam validadas. O Brasil está indo para a hibridização, veículos híbridos, sejam a combustão interna de passageiros a etanol, sejam pesados de biodiesel.
8: O Centro de Pesquisas do Instituto Mauá de Tecnologia comprovou a viabilidade técnica do E30, que usa 30% de etanol anidro na gasolina atualmente comercializada no Brasil. Agora, o objetivo é testar a adição de até 25% de biodiesel no diesel. A lei ainda prevê o uso de combustível sustentável também na aviação. Reportagem Luciana Colares de Holanda.
1: O Brasil agora é o 6º país do mundo a desenvolver a tecnologia para a fabricação de turbinas.
2: E a turbina brasileira é capaz de gerar energia elétrica funcionando principalmente com o etanol, um combustível limpo e sustentável.
1: Além de fornecer energia, a turbina poderá ser usada também em sistemas de defesa.
11: O Instituto de Aeronáutica e Espaço apresentou a integrantes do governo federal a primeira unidade de geração de energia elétrica movida a etanol com turbina a gás, totalmente desenvolvida no país. A unidade é capaz de gerar 1 megawatt de potência, energia suficiente para abastecer aproximadamente 3.600 residências. Como destacou o ministro de Minas e Energia, Alexandre Silveira, a turbina pode ajudar a levar energia elétrica de fontes renováveis a regiões remotas do país.
9: Nós temos 196 unidades isoladas na Amazônia. E isso, na composição da conta de energia, custa 12 bilhões e 600 milhões de reais de óleo diesel por ano.
11: De acordo com o tenente brigadeiro do ar, Marcelo Damasceno, comandante da aeronáutica, a turbina desenvolvida para o projeto pode ser utilizada também em projetos de segurança nacional.
12: Ela foi concebida para proporcionar rápido transporte, instalação e operação em localidades remotas, em cenários de calamidade ou sempre que se fizer necessária uma fonte confiável de energia. É igualmente capaz de impulsionar o desenvolvimento de sistemas propulsivos para aviões, drones e outras plataformas aeroespaciais militares e civis de interesse estratégico para o Estado brasileiro.
11: Foram investidos no projeto cerca de 134 milhões de reais do Fundo Nacional de Desenvolvimento Científico e Tecnológico. O projeto foi desenvolvido em parceria com a iniciativa privada. Reportagem Luana Karen.
2: Hoje, Hoje, o Estatuto da Criança e do Adolescente completa 36 anos.
1: A lei provocou uma transformação na forma que a sociedade brasileira enxerga os direitos da infância.
2: E nós conversamos sobre essas mudanças e os avanços proporcionados pela legislação com o diretor de Proteção da Criança e do Adolescente do Ministério dos Direitos Humanos e da Cidadania, Fábio Meirelles. Acompanhe. Diretor Fábio Meirelles, muito bem-vindo aqui à Voz do Brasil. A gente quer começar falando da importância, né, do Estatuto da Criança e do Adolescente. A criação dessa legislação, ela promoveu uma mudança de paradigma na forma como a sociedade encara os direitos da infância, né? O que, que o senhor apontaria como essas principais mudanças do ECA em relação ao que existia anteriormente como legislação?
5: Prazer falar com os ouvintes da Voz do Brasil. O ECA foi promulgado em 1990, né? É um estatuto que marca uma virada histórica. É a consolidação de uma doutrina, que é a doutrina da proteção integral. Então, ele reconhece que as crianças e adolescentes, para além de objetos de políticas públicas assistencialistas, elas passam a ser sujeitos de direitos. E a gente, com o ECA, avança no tema da prioridade absoluta, da dignidade, da voz, da participação de crianças e adolescentes. Então, o ECA é um marco, né, para o mundo. Ele é conhecido nacional e internacionalmente. E ele marca também uma adesão do Brasil a compromissos que o Brasil tem com a ONU. Então, a gente, em 1989, teve a Convenção sobre os Direitos da Criança, e em 1990, o ECA marca, né, ele é um marco jurídico, político, ético, voltado ao cuidado, à proteção e ao desenvolvimento integral de todas as infâncias e adolescências do Brasil. Então, acho que o ECA merece ser celebrado.
1: O ECA surgiu também no contexto da nova Constituição, que tinha sido promulgada apenas 2 anos antes, né? Ele traz esse espírito de afirmação de direitos sociais e deveres coletivos que marcou os debates também sobre a Constituição?
5: Com certeza. O artigo 227 da Constituição fala na prioridade absoluta de crianças e adolescentes, né? E o ECA vem para reafirmar esse artigo da Constituição e para avançar, né? A gente hoje olha para o ECA, olha para a universalização da escola pública, olha para a redução da mortalidade infantil, olha para a criação dos conselhos e o papel dos conselhos tutelares, das varas da infância, das varas da juventude, o fortalecimento das políticas públicas de acolhimento, convivência familiar, convivência comunitária, para a consolidação das medidas socioeducativas. Esses são só alguns exemplos de conquistas concretas que a gente vê a partir da Constituição Federal e a partir do Estatuto da Criança e do Adolescente. Então, mais do que uma lei, né, o ECA representa essa mudança de paradigma e ele fortalece não só o papel da família, da sociedade, do Estado, mas dessa visão de promoção dos direitos de crianças e adolescentes.
2: Uma construção mesmo, né, de todos esses direitos. Agora, uma das principais inovações do ECA foi a criação dos conselhos tutelares, que a gente talvez possa dizer que são os grandes guardiões dos direitos da infância, né? Como é que foi a consolidação deles ao longo desse tempo? Hoje os conselhos são uma referência para quem busca proteção aos direitos das crianças?
5: Com certeza. O ECA, né, criou os conselhos tutelares, é uma das principais inovações do Estatuto, é apresentar, né, as funções, atribuições dos conselhos tutelares. O nosso CONAN, do Conselho Nacional dos Direitos da Criança e do Adolescente, recomenda que haja um conselho tutelar para cada 100 mil habitantes, e o importante é a gente falar sobre as competências dos conselhos tutelares. Ele é um órgão que ele é gerido, né, vinculado às prefeituras, composto por 5 membros, escolhidos pela comunidade local, eleições diretas, eles seguem diretrizes estabelecidas, eles são órgãos que eles evoluem de uma ideia de assistência a menores para um paradigma da proteção integral. A função do Conselho Tutelar não é prestar serviço de forma a atender direito, e sim zelar para que os direitos de crianças e adolescentes sejam cumpridos efetivamente. Eles são órgãos autônomos, né? Eles não aplicam penas e eles são essa ferramenta de requisitar serviços públicos como vaga em creche, tratamento psicológico, encaminhar os casos para o Ministério Público. Então, o Estatuto traz esse papel e atribuições dos conselhos tutelares, que são profissionais fundamentais do sistema de garantia de direitos e que eles fortalecem essa visão de princípio e de proteção integral de crianças e adolescentes no território.
1: Bom, diretor, 36 anos depois, o que o senhor apontaria como principais avanços proporcionados pelo ECA?
13: Veja, os principais avanços, a gente olha, né, para o país. O Brasil é um país diverso, plural. A gente olha para os territórios, a gente ainda consegue enxergar desigualdades sociais, econômicas, culturais. Mas o ECA é esse instrumento, né? Ele apresenta um avanço inegável. A legislação anterior, que era o Código de Menores, ele possui uma visão punitivista, assistencialista, eventualmente até discriminatória. As crianças e adolescentes eram alvos de ações punitivistas, ações assistencialistas. Então, o ECA traz essa nova visão, né? O ECA representa essa mudança de paradigma. Ele fortalece o papel da família, da sociedade, no Estado. Então, se a gente olhar, como eu disse, para hoje a universalização da escola pública, a redução da mortalidade infantil, os conselhos tutelares, as varas, fortalecimento de políticas públicas, as políticas de assistência social, a Política Nacional de Saúde para Crianças e Adolescentes. Então, isso tudo é uma consolidação para além de uma visão de direitos de desenvolvimento integral de crianças e adolescentes. A gente hoje vê que esses direitos estão garantidos com prioridade absoluta, dignidade. Então a gente celebra o ECA como esse instrumento que é uma referência e que hoje ele é, né, ele é política pública intersetorial do governo federal, de estados e municípios. Então, a gente hoje vê o estatuto como uma referência para o mundo.
2: Agora, quais são, então, os desafios para garantir plenamente todos os direitos que estão previstos no estatuto?
13: Olha, a gente hoje tem um país, o Brasil é um país muito diverso, né? Muito plural, ele tem muitos territórios, então a gente tem crianças urbanas e rurais, a gente tem crianças e adolescentes indígenas, crianças e adolescentes quilombolas, ribeirinhas, com deficiência, migrantes e refugiadas, crianças em situação de vulnerabilidade. Então eu diria que o principal desafio é olhar para proteção integral e prioridade absoluta, mas com esse recorte das diversidades, né, de crianças e adolescentes. E eu acho que também o principal desafio não é criar novas leis, mas garantir que os direitos previstos no Estatuto da Criança e do Adolescente cheguem à vida real de crianças e adolescentes. Então, esse é o nosso papel, enquanto Ministério dos Direitos Humanos e da Cidadania, de articular para que o Estatuto da Criança não seja só uma legislação avançada, reconhecida no Brasil, no mundo, mas que ele vire realidade nos territórios e para as diversidades de crianças e adolescentes do nosso país.
1: Muito bem, nós conversamos com Fábio Meirelles, diretor de proteção da criança e do adolescente do Ministério dos Direitos Humanos e da Cidadania. Amanhã você acompanha aqui na Voz do Brasil a segunda parte dessa entrevista sobre o ECA Digital. Muito obrigado, diretor, até amanhã.
13: Obrigada a você, estou à disposição.
2: Pois é, o Estatuto da Criança e do Adolescente estabelece que a vacinação infantil é obrigatória em todo o território nacional.
1: E para manter o calendário de vacinas em dia, basta o comparecimento a uma unidade básica de saúde.
2: O Sistema Único de Saúde oferece de graça 17 vacinas que previnem dezenas de doenças.
14: Carolina tem 7 anos e hoje está cheia de saúde. A mãe dela, a empresária Thaís Moraes, conta que a menina nasceu prematura e precisou passar os primeiros dias de vida na UTI. Depois da alta, manter a caderneta de vacinação em dia se tornou uma das prioridades da família.
15: Saiu do hospital, a primeira coisa que a gente fez foi providenciar as vacinas, né, de acordo com a idade dela. Então a gente sempre teve essa preocupação, principalmente porque ela nasceu prematura.
14: As vacinas estimulam o organismo a criar defesas contra vírus e bactérias, ajudando a prevenir doenças. Elas são importantes em todas as fases da vida, mas têm um papel fundamental na infância, quando o sistema imunológico ainda está em desenvolvimento. A primeira vacina que o bebê recebe pelo Sistema Único de Saúde é a BCG. Na rede pública, ela é aplicada ainda na maternidade e protege contra as formas graves da tuberculose, mas o calendário infantil inclui várias outras vacinas nos primeiros anos de vida. É o que destaca Ana Catarina Araújo, diretora substituta do Departamento do Programa Nacional de Imunizações do Ministério da Saúde.
16: Nós temos vacina que protege, a vacina BCG e a vacina hepatite B, que devem ser feitas ainda na maternidade, que são vacinas que protegem para a hepatite, para as formas graves da tuberculose, como vacina contra a poliomielite, difteria, tétano, coqueluche, pneumonia, meningites, hepatite A, sarampo, cachumba, rubéola, a varicela. E nós temos hoje um calendário bastante robusto.
14: É importante que cada vacina seja aplicada na idade recomendada, mas se alguma dose ficou para trás, ainda é possível atualizar a caderneta. Basta procurar a unidade de saúde mais próxima, como explica o presidente do Departamento de Imunizações da Sociedade Brasileira de Pediatria, Eduardo Jorge.
17: Pais que estão com o calendário atrasado, vamos lá procurar o posto de saúde, atualizar o calendário dos bebês e de todas as ações básicas de saúde. A vacinação é aquela que representa a melhor evidência, o melhor custo-benefício.
14: Para manter a carteira de vacinação em dia e consultar as doses aplicadas, basta acessar meususdigital.saude.gov.br. O Calendário Nacional de Vacinação também pode ser consultado diretamente no site do Ministério da Saúde, em saude.gov.br. Para acessar as informações, é preciso ter uma conta na plataforma gov.br. Reportagem Márcia Fernandes.
2: E a Agência Nacional de Vigilância Sanitária registrou nova vacina contra a influenza.
1: O imunizante é indicado a partir de 6 meses de idade e previne contra a doença causada pelos subtipos A e B.
2: De acordo com a Anvisa, estudos clínicos com a vacina indicaram eficácia de até 73% na prevenção de influenza em adultos e de até 65% em crianças.
1: O registro do imunizante foi publicado no Diário Oficial da União desta segunda-feira.
2: E a Anvisa também determinou o recolhimento de suplementos alimentares e a apreensão de lotes falsificados do medicamento Monjaro.
1: Foi definida a retirada dos suplementos alimentares Fenogrego e Cúrcuma Plus, produzidos pela Alive Med Soluções em Saúde, por falhas na comprovação dos ingredientes e fornecedores,
2: indicando o descumprimento das normas sanitárias. Em relação aos lotes falsificados do Monjaro, a empresa dona do registro informou ter identificado no mercado unidades com características diferentes das presentes no produto original.
1: Assim como cada pessoa possui um CPF, cada empresa também tem um número de identificação. É o CNPJ, o Cadastro Nacional da Pessoa Jurídica.
2: E novas regras determinam, de forma mais objetiva, como será a análise das informações prestadas ao cadastro.
1: Agora as empresas devem ficar atentas ao preencher as informações.
18: A Receita Federal atualizou as regras do Cadastro Nacional da Pessoa Jurídica, o CNPJ. A nova instrução normativa detalha situações que podem levar à suspensão da inscrição por inconsistências cadastrais e estabelece critérios mais objetivos para análise das informações declaradas pelas empresas. Entre as mudanças estão novas regras relacionadas aos representantes legais e aos integrantes do quadro de sócios e administradores. O cadastro poderá apresentar problemas, por exemplo, quando houver CPF ou CNPJ de sócios em situação irregular. A norma também reforça o controle sobre os dados informados pelas empresas. Estão entre as inconsistências o uso de nome empresarial em desacordo com as normas de registro, endereço eletrônico vinculado a outra empresa, utilização de endereço ou telefone de terceiros sem autorização e incompatibilidades entre a atividade econômica, a natureza jurídica e as informações declaradas no CNPJ. Com a atualização, a Receita Federal orienta empresas e profissionais responsáveis pelos cadastros a manterem as informações sempre atualizadas e compatíveis com os documentos oficiais da pessoa jurídica. A Receita Federal também informou que o CNPJ, em formato alfanumérico, começa a ser implantado em 31 de julho. O novo modelo será utilizado nas novas inscrições e manterá os 14 caracteres, com combinação de letras e números. Os CNPJs já existentes continuam válidos e não precisam ser alterados. Raquel Mariano, para a Voz do Brasil.
2: Já está disponível o resultado de quem solicitou atendimento especializado no Exame Nacional do Ensino Médio, o Enem 2026.
1: Um atendimento especializado é destinado aos participantes que necessitam de recursos de acessibilidade para realizar as provas.
2: Entre eles estão a prova em braille, a prova com letra ampliada, o auxílio para leitura e transcrição, a sala de fácil acesso e o tempo adicional.
1: A consulta pode ser feita na página do participante. As provas serão aplicadas nos dias 8 e 15 de novembro.
2: governo brasileiro iniciou hoje o envio de 48 toneladas de leite em pó em ajuda humanitária a Cuba.
1: O objetivo é contribuir para o enfrentamento da situação de desabastecimento vivida pelo país.
2: A ajuda será transportada em 2 navios da Força Aérea Brasileira, ambos com destino a Santiago de Cuba.
1: E essas foram as notícias do Governo do Brasil.
2: Uma realização da Secretaria de Comunicação Social da Presidência da República.
1: Com produção da Empresa Brasil de Comunicação.
2: E agora com as notícias do Poder Judiciário e do Congresso Nacional. Boa noite.
1: Boa noite para você e até amanhã.
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20: STF suspende por 90 dias visita de Flávio ao pai, Jair Bolsonaro.
21: Relatório Justiça em Números 2026 destaca dados históricos sobre a redução do acervo processual.
20: STJ entende que furto de bilhete premiado em lotérica deve ser julgado pela Justiça Estadual.
21: Boa noite, eu sou o Arthur Filho.
20: E eu sou Walter Lima.
21: O ministro Alexandre de Moraes, do Supremo Tribunal Federal, suspendeu por 90 dias as visitas do senador Flávio Bolsonaro ao pai, o ex-presidente da República, Jair Bolsonaro.
20: A decisão foi assinada nesta segunda-feira, após a divulgação de uma carta escrita pelo ex-presidente durante o período em que cumpre prisão domiciliar com proibição de uso de redes sociais. Marcelo Della Libera.
22: Decisão do relator da execução penal, ministro Alexandre de Moraes, determinou a suspensão do direito de visita por entender que a divulgação da carta por intermédio de terceiros desrespeitou a medida cautelar imposta ao ex-presidente, que está proibido de usar redes sociais. Além da suspensão das visitas, Moraes deu prazo de 48 horas para que a defesa de Jair Bolsonaro informe se ele tinha conhecimento de que a carta seria divulgada nas redes sociais do filho.
21: O relatório Justiça em Números do Conselho Nacional de Justiça reforça o comprometimento do Poder Judiciário com a transparência.
20: Entre os destaques da edição de 2026 estão dados históricos sobre a redução do acervo processual. Fernanda Porto.
23: 45,2 milhões de processos julgados em todo o Brasil. Este é um dos destaques do relatório Justiça em Números 2026, realizado e divulgado pelo Conselho Nacional de Justiça. O levantamento indica ainda que o número é maior do que o total de processos recebidos, 40,9 milhões. Na prática, o índice revela quase 20% de produtividade e comprova que, pelo segundo ano consecutivo, o Poder Judiciário brasileiro julgou mais ações.

0: Bilhete premiado retirado do cofre de casa lotérica.
1: Essa definição é do STJ, Fátima Uchoa.
2: Segundo investigação, após imprimir uma aposta da Mega Sena com defeito, a funcionária de uma lotérica a refez e a entregou ao cliente. Ela guardou a aposta defeituosa no cofre do estabelecimento, mas depois a retirou. No dia seguinte, foi à lotérica com um companheiro para pedir demissão, afirmando que ele era um dos ganhadores do prêmio principal. Após analisar filmagens, o Ministério Público ofereceu denúncia por furto qualificado. A defesa alegou competência da Justiça Federal porque o bilhete geraria direito perante a Caixa Econômica Empresa Pública Federal, mas o ministro do STJ, Ribeiro Dantas, manteve a ação penal na Justiça Estadual, considerando que a vítima do crime foi a lotérica que detinha o bilhete e precisou pagar o valor da aposta não estornada. E o fato de a Caixa pagar o prêmio seria apenas consequência do furto já consumado.
0: TST amplia ações de inclusão e combate à discriminação contra pessoas LGBTQIAPN+.
1: Iniciativas buscam reduzir desigualdades e garantir direitos no ambiente de trabalho. Marla Lacerda.
3: Entre as ações, o TST criou um grupo de trabalho voltado à promoção dos direitos das pessoas LGBTQIAPN+, e implementou a reserva de vagas em contratos terceirizados para pessoas trans e travestis em situação de vulnerabilidade social. Além de promover campanhas institucionais de conscientização e visibilidade, o tribunal também tem assegurado direitos em decisões judiciais da corte, como o uso do nome social por pessoas transgênero, a reparação de danos em casos de discriminação no trabalho e a garantia de benefícios trabalhistas a casais homoafetivos.
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0: A você, uma boa noite.
1: E até amanhã.
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6: Eu sou Paula Groba.
7: E eu sou Humberto Pinheiro.
6: E estes são os destaques de hoje do Jornal do Senado, que começa agora.
7: Plenário pode votar nesta terça-feira a aposentadoria de agentes de saúde.
6: Porte de arma para vítimas de violência está na pauta das comissões nesta semana.
7: Avança a proposta que libera 13 bilhões para desenrola adimplentes, fiéis empreendedores e produtores rurais.
6: Boa noite.
7: Boa noite.
6: Avançou no Congresso o projeto que destina mais de 13 bilhões de reais aos programas Desenrola Adimplentes e Fies Empreendedor.
7: Após impasse sobre a origem dos recursos, deputados e senadores também aprovaram a destinação de verbas para apoiar produtores de cana-de-açúcar do Nordeste. Repórter Douglas Castilho.
8: O projeto foi aprovado pela Comissão Mista de Orçamento. O principal impasse durante a discussão da proposta se deu porque 270 milhões de reais do montante do crédito aberto serão retirados de um fundo destinado ao Minha Casa Minha Vida. Mas ao apresentar seu relatório, o senador Carlos Fávaro, do PSD de Mato Grosso, explicou que os recentes aumentos orçamentários no programa habitacional, num total de 3 bilhões de reais, não permitirão que haja prejuízos ao setor.
9: Não há nenhuma precarização do programa tão relevante para o nosso país, dito por conta do aumento expressivo de recursos alocados para o programa, e todo ele em execução com toda a demanda necessária garantida em orçamento.
8: A maior parte dos recursos, porém, será remanejada de um superávit do Fundo Nacional de Desenvolvimento Científico e Tecnológico, hoje o maior instrumento público de fomento à inovação e pesquisa no Brasil. Como a verba é originária de acúmulo financeiro já ocorrido, também não haverá cancelamento de nenhuma ação governamental ativa. O texto agora precisa ser votado em sessão conjunta do Congresso Nacional.
6: O senador Chico Rodrigues, do PSB de Roraima, destacou a aprovação do projeto que atualiza as regras da regularização fundiária urbana.
7: Autor da proposta, o parlamentar afirmou que a medida vai agilizar a titulação de imóveis, ampliar a segurança jurídica para famílias que vivem em áreas ainda não regularizadas e facilitar o acesso ao crédito e a investimentos em infraestrutura, especialmente em Roraima.
10: Esse projeto, ele é certeiro. Ele procura exatamente fazer com que essas pessoas que vivem, que ocupam esses

0: passo, na maioria das vezes informal, possam definitivamente terem o seu título, que vai ser a sua carta de alforria.
1: Já o senador Eduardo Girão, do Novo do Ceará, cobrou mais transparência do Ministério da Saúde na compra de insulinas e de dispositivos usados por pacientes com diabetes. Segundo o parlamentar, reportagens e apontamentos de órgãos de controle indicam falhas em equipamentos de aplicação e levantam dúvidas sobre as licitações, o que na avaliação dele pode comprometer o tratamento de pacientes atendidos pelo SUS.
2: Girão defendeu a divulgação dos contratos, dos estudos técnicos e das medidas adotadas para corrigir os problemas. Ele também criticou o veto ao projeto, que reconhece o diabetes tipo 1 como deficiência para fins legais, e afirmou que a decisão deve ser analisada pelo Congresso Nacional. Segundo o senador, o atendimento às pessoas com diabetes exige planejamento, transparência na gestão dos recursos públicos e garantia de tratamento seguro e contínuo.
3: Se um dispositivo médico apresenta falhas, o impacto é imediato. Significa interrupção do tratamento, insegurança para o paciente, o aumento de um risco de complicações, sem falar no estresse de toda a família que sofre, que adoece junto.
1: E a Comissão de Assuntos Sociais discutiu a prevenção da cegueira evitável no Brasil.
2: Segundo um estudo da Agência Internacional para a Prevenção da Cegueira, mais de 28 milhões de brasileiros sofrerão perda de visão até 2030. Repórter César Mendes.
4: Autor do pedido do debate, médico oftalmologista, o senador Dr. Irã, do Progressistas de Roraima, afirmou que é fundamental a oferta de consultas oftalmológicas nas unidades básicas de saúde, as UBSs.
5: A gente precisa colocar a oftalmologia no núcleo de saúde da família. Eu não vejo razão para a oftalmologia estar na média alta complexidade quando a gente precisa dar acesso às pessoas nos rincões desse país, onde às vezes a gente não tem um hospital, mas a gente tem uma UBS.
4: Camila Carlone, do Ministério da Saúde, defendeu políticas voltadas para a infância e a importância da detecção precoce de problemas oculares em recém-nascidos. Mauro Goldbaum, do Conselho Brasileiro de Oftalmologia, pediu urgência no enfrentamento de doenças como a catarata e o glaucoma. E Vitor Pavarino, da Organização Pan-Americana da Saúde, alertou sobre o alto custo econômico da cegueira no mundo e apontou desigualdades no acesso aos cuidados oculares.
6: A OMS ela estima que 2 em cada 3 pessoas em países de baixa renda precisam de óculos, mas não têm acesso a esses óculos. E globalmente, 1 de cada 2 pessoas que precisa de cirurgia de catarata não tem acesso a esse procedimento.
4: O líder indígena Ewesh Yawalapiti Waurá, da terra indígena do Xingu, falou das dificuldades enfrentadas em aldeias situadas em áreas remotas do país e da importância de políticas públicas permanentes voltadas para essa população.
1: A última semana de trabalho no Congresso, antes do recesso parlamentar, terá pauta movimentada no Senado.
2: A Comissão de Segurança Pública analisa o porte temporário de arma para mulheres com medida protetiva. Também estão na pauta o aumento da pena para o estelionato amoroso e a estabilidade provisória para agentes em trabalho intermitente. As informações com Márcio Maturana.
7: Na terça-feira, a Comissão de Segurança Pública analisa em votação final, antes de o texto seguir para a Câmara dos Deputados, um projeto que autoriza porte de arma temporário para mulheres sob medida protetiva de urgência. Na quarta-feira, o uso de recursos do Fundo Eleitoral para combate a calamidades está na pauta da Comissão de Direitos Humanos. É uma sugestão legislativa apresentada por um cidadão no portal E-Cidadania que pode virar projeto de lei. Ainda na quarta, em votação final, a Comissão de Assuntos Sociais pode votar estabilidade provisória para gestantes em trabalho intermitente, temporário ou por prazo determinado. O senador Paulo Paim, do PT do Rio Grande do Sul, já foi relator substituto desse projeto.
8: De fato, o trabalho intermitente é um problemão. Eu conheço muitos colegas trabalhadores que dependem do trabalho intermitente. Ele ganha por hora trabalhada e, consequentemente, ele é chamado quanto o empregador precisa dele. E alguém vai me garantir que ele está pagando fundo de garantia, né? Que está pagando todos os direitos? Claro que não. bom.
7: Outro projeto que pode ser votado pela Comissão de Direitos Humanos na quarta-feira aumenta a pena para crime de estelionato amoroso. É quando alguém usa um relacionamento para aplicar golpes emocionais, enganando, manipulando e causando prejuízos financeiros.
1: E a proposta de emenda à Constituição, que cria regras de aposentadoria diferenciada para agentes comunitários de saúde e agentes de combate às endemias, é o principal destaque da pauta do plenário desta terça-feira. A proposta permite a aposentadoria aos 57 anos para mulheres e aos 60 anos para homens, desde que comprovados 25 anos de contribuição e de exercício na atividade. O texto também prevê a regularização do vínculo funcional dos profissionais, regras de transição, assistência financeira da União e estende os mesmos benefícios a agentes indígenas de saúde e agentes de saneamento.
2: Se a proposta for aprovada em primeiro turno, ainda terá que passar por novas sessões de discussão e por uma votação em segundo turno. Também estão na pauta a reforma do processo administrativo tributário, o incentivo à produção nacional de fertilizantes e a limitação da retenção de recursos dos fundos de participação de estados e municípios para pagamento de dívidas previdenciárias.
1: A Rádio Agência, serviço da Rádio Senado, que distribui conteúdo gratuito para emissoras de todo o país, ultrapassou a marca de 5 mil rádios parceiras.
2: A rede chegou a 5.011 emissoras, com média de 25 novas adesões por mês. A maioria está fora dos grandes grupos de comunicação e inclui rádios comunitárias, públicas e educativas. As parcerias estão presentes em 1.737 municípios, nos 26 estados e no Distrito Federal. Para Fernanda Nardelli, coordenadora de distribuição da Rádio Agência, o resultado reforça a democratização do acesso à informação.
9: O rádio continua sendo um veículo de comunicação confiável que consegue chegar em lugares que nenhum outro veículo consegue. E a gente vê isso com os nossos resultados.
1: As emissoras interessadas em se tornar parceiras da Rádio Agência Senado precisam fazer apenas o seu cadastro, disponível na internet no endereço senado.leg.br/radioagência.
2: Com edição de Paulo Groba e trabalhos técnicos de João Lira, o Jornal do Senado fica por aqui. Acompanhe agora as notícias da Câmara dos Deputados. Boa noite.
1: Boa noite e até amanhã.
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11: Avança na Câmara a criação de programa que leva eletricidade às escolas.
12: Parlamentares estudam utilização de bens confiscados em garimpo ilegal.
11: Projeto proíbe a divulgação de dados de servidoras com medida protetiva.
12: Boa noite. Para manter a proteção a vítimas de violência doméstica, um projeto determina que alguns dados de servidoras públicas nessa condição estejam fora da internet. O repórter Luiz Cláudio Canuto mostra os detalhes da proposta que já passou por algumas comissões da Câmara.
13: A Comissão de Administração e Serviço Público da Câmara dos Deputados aprovou projeto que proíbe a divulgação na internet de dados profissionais de servidoras públicas que estejam sob medida protetiva da Lei Maria da Penha, principalmente o salário e o local de trabalho. A proteção também valeria para pessoas diretamente ligadas à vítima, como pais, filhos e aquelas que formam novos relacionamentos com ela. Pelo texto, o juiz pode determinar a retirada das informações dos portais de transparência ou das páginas de órgãos públicos em até 24 horas. No caso de não cumprimento da decisão, sem justificativa, deve ser instaurado processo administrativo disciplinar para apurar a responsabilidade. O projeto acrescenta um artigo à Lei Maria da Penha, de 2006, e muda a Lei de Acesso à Informação, de 2011. Foi aprovada uma nova versão do texto, feita pelo deputado delegado Antônio Furtado, do União do Rio de Janeiro, relator da proposta na Comissão de Direitos de Defesa da Mulher. A relatora na Comissão de Administração, deputada Samia Bonfim, do PSOL de São Paulo, reconhece a importância dos mecanismos de transparência que permitem ao cidadão saber o salário e benefícios dos servidores.
14: Mas no caso específico das mulheres vítimas de violência, acaba sendo uma exposição e um novo risco para ela, porque há diversas formas de violência, inclusive a violência patrimonial. E a partir dali também dá para se identificar quais são as suas condições de vida, onde ela mora, onde ela tem a vida social dela, porque existem muitos dados para além dos dados de salário, né? Dizem respeito à alocação, ao órgão em que ela está. Então a proposta ela é muito clara. É vedar qualquer tipo de informação em se tratando de mulheres que têm medida protetiva e que, portanto, estão expostas, né, estão vulneráveis numa condição de risco.
13: Em seu parecer, Sâmia Bonfim previu que o sigilo dure enquanto persistir a situação de ameaça, com revisão a cada 5 anos. As informações que não forem sigilosas poderão ser acessadas por meio de certidão, extrato ou cópia, com a ocultação das partes em sigilo. O projeto do deputado Pedro Lucas Fernandes, do União do Maranhão, ainda vai ser analisado pela Comissão de Constituição e Justiça e não precisa passar pelo plenário. Para virar lei, precisa ser aprovado na Câmara e no Senado. Da Rádio Câmara de Brasília, Luiz Cláudio Canuto.
10: Direitos Humanos.
11: Rubens Ottoni, do PT de Goiás, defende a aprovação de projeto que obriga aeroportos a oferecer salas multissensoriais e de acomodação. Relator da medida, ele assinala que a ideia é acolher passageiros neurodivergentes em momentos de crise ou desconforto.
12: Rubens Ottoni destaca que a proposta também prevê capacitação periódica para equipes de atendimento e de segurança. O parlamentar acrescenta que a matéria determina que novos contratos de concessão aeroportuária incluam essa exigência.
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10: Justiça.
11: Proposta sugere o aproveitamento de equipamentos confiscados em operações contra o garimpo ilegal. A repórter Maria Neves tem os detalhes.
15: A Comissão de Minas e Energia da Câmara dos Deputados aprovou o projeto que proíbe a destruição imediata de bens de alto valor apreendidos em garimpo ilegal, como aeronaves, embarcações e tratores. Pela proposta, esses equipamentos deverão ser aproveitados pelo poder público sempre que possível. Autor do projeto, o deputado defensor Estélio Denner, de Roraima, defende não ser razoável a simples destruição de equipamentos que podem custar milhões de reais, como é o caso de aeronaves. Ele argumenta que há situações em que esse maquinário poderia atender aos interesses do próprio Estado.
16: Por exemplo, um maquinário de uma draga que pode servir muito bem ou das regiões que precisam, por exemplo, de balsas. Vou dar um exemplo específico aqui no estado de Roraima. Nós temos aqui no estado de Roraima ainda vários e vários rios que nós usamos balsas para a gente poder trafegar nas nossas rodovias, tanto federal como estadual ou municipal. Nós temos que ter balsas. Essas balsas poderiam ser reutilizadas para essa finalidade de a gente ajudar as pessoas a se locomover dentro do estado. Então, tudo isso passa por esse projeto.
15: Dentre os destinos que podem ter os equipamentos apreendidos em garimpo ilegal, o projeto prevê, por exemplo, o leilão público, com a destinação dos recursos para fundos de fiscalização ambiental e recuperação de áreas degradadas. Outra aplicação possível prevista na proposta é a incorporação ao patrimônio público. O texto determina ainda a doação para instituições de ensino técnico ou superior. A destruição somente seria permitida em caso de risco iminente à segurança dos agentes públicos ou da população, ou se um laudo técnico comprovar que a remoção do bem é inviável ou gera risco ambiental grave. O projeto que proíbe a destruição imediata de equipamentos apreendidos em garimpos ilegais ainda será analisado pelas comissões de Meio Ambiente e de Constituição e Justiça. Da Rádio Câmara de Brasília, Maria Neves.
10: Agricultura.
12: Tramita na casa projeto de Maurício do Vôlei, do PL de Minas Gerais, que cria o Programa Nacional de Simplificação do Licenciamento Ambiental Rural de Pequeno Porte. Segundo o deputado, a medida reduz a burocracia para atividades de baixo impacto ambiental.
17: Nas palavras de Maurício do Vôlei, a proposta cria um rito simplificado para a concessão de licenças e prioriza a tramitação dos pedidos. Ele considera que o projeto gera mais eficiência e segurança jurídica ao produtor, sem reduzir as exigências de proteção ao meio ambiente.
10: Economia.
12: O projeto regulamenta a relação entre plataformas de comércio eletrônico e vendedores parceiros. De autoria de Paulinho da Força, do Solidariedade de São Paulo, a matéria estabelece regras de transparência, restringe alterações unilaterais de contratos e cria mecanismos para coibir práticas consideradas abusivas.
17: O texto prevê aviso prévio de 90 dias para mudanças que aumentem custos aos vendedores e proíbe condutas como a imposição de serviços. Paulinho da Força afirma que a medida protege pequenos empreendedores, fortalece a concorrência e reduz abusos no mercado digital.
10: Relações Exteriores.
12: Comissão aprova projeto que cria o Plano Nacional de Segurança de Fronteiras. A repórter Silvia Munhato explica os pontos da proposta.
18: A Comissão de Relações Exteriores e de Defesa Nacional da Câmara aprovou o projeto que institui o Plano Nacional de Segurança de Fronteiras. O projeto aprovado destina 30% dos recursos do Fundo Nacional de Segurança Pública para financiar o fortalecimento da fiscalização e o combate a crimes, como narcotráfico e contrabando na faixa de fronteira brasileira. O relator, deputado José Rocha, do União da Bahia, modificou a proposta inicial para incluir o Ministério da Agricultura e Pecuária nos órgãos de gestão do plano.
19: Principalmente dos produtos fitossanitários que entram clandestinamente pelas fronteiras, a exemplo não só dos insumos, como também de soja contrabandeada por essas fronteiras.
18: A proposta estabelece a atuação integrada entre órgãos federais, estaduais e municipais e, para viabilizar essa coordenação, serão criados gabinetes de gestão integrada de fronteira e um centro de operações conjuntas, sediado no Ministério da Defesa. O deputado Arlindo Quinalha, do PT de São Paulo, foi contrário ao texto, afirmando que a ação nas fronteiras faz parte de várias normas infralegais que precisam ser flexíveis.
20: Tem tido iniciativas cuidando do tema. Pode não ser completo, evidentemente, mas cabe ao Executivo essas iniciativas.
18: A proposta que cria o Plano Nacional de Segurança de Fronteiras ainda será analisada pelas comissões de Finanças e Tributação e de Constituição e Justiça. Da Rádio Câmara de Brasília, Silvia Munhato.
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10: Transportes.
17: Tramita na Câmara projeto de Caroline de Tone, do PL de Santa Catarina, que proíbe o uso de drones, satélites e sistemas de inteligência artificial para a aplicação de multas de trânsito. A deputada explica que a proposta mantém o uso de equipamentos de fiscalização já previstos na legislação.
12: Caroline de Tone sustenta que o projeto garante mais segurança jurídica e previsibilidade na fiscalização de trânsito. Ela avalia ainda que a medida também protege os motoristas de formas de monitoramento que possam comprometer a privacidade e gerar abusos.
17: Paulo Guedes, do PT de Minas Gerais, requer a realização de audiência para discutir a regulamentação dos táxis intermunicipais e do transporte alternativo. Ele afirma que o debate também deve abordar os critérios adotados para a aplicação de multas e apreensão de veículos.
12: Segundo Paulo Guedes, a audiência deve reunir órgãos públicos, representantes da categoria e especialistas para discutir alternativas que conciliem a fiscalização, a segurança dos passageiros, o direito ao trabalho dos profissionais e a melhoria da mobilidade entre os municípios.
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10: Comissões.
17: Deputados analisam regras para suporte de bicicletas em ônibus urbanos. O repórter José Carlos Oliveira nos conta quais são.
3: As comissões de Viação e Transporte e de Desenvolvimento Urbano da Câmara dos Deputados aprovaram regras para suporte de bicicletas em ônibus e micro-ônibus do transporte coletivo urbano. A intenção é facilitar a mobilidade nas cidades, incentivando o uso das bicicletas no deslocamento diário, como afirma o deputado Diego Andrade, do PSD de Minas Gerais, um dos relatores do texto.
4: Nós temos muitos ciclistas no Brasil e a gente tem que estar estimulando, né, mais ciclovias e essa integração com o transporte público. Por exemplo, a gente sabe que nem todo o transporte público leva a pessoa à porta da casa dela, né? Então ela pode se deslocar de bicicleta e aí ter o suporte para colocar a bicicleta e se deslocar.
3: A proposta original do deputado Juninho do Pneu, do Rio de Janeiro, previa obrigatoriedade na instalação dos suportes de bicicleta nos ônibus. Já Diego Andrade preferiu adotar um modelo que permite a implementação da medida de acordo com a realidade de cada município. O relator também quer que a regulamentação conte com o apoio técnico do CONTRAN, Conselho Nacional de Trânsito.
4: A gente passa para o poder público municipal estar regulamentando essa questão, né? De acordo com quais as linhas que têm a viabilidade, os veículos que têm a viabilidade e ao CONTRAN para poder definir como que isso será feito, né? Observando aí as normas de segurança, é claro, mas valorizando o ciclista e integrando aí os modais de transporte.
3: De acordo com o texto, as prefeituras terão autonomia para definir os trajetos de transporte público integrado e o percentual da frota de ônibus e micro-ônibus que terão suportes para bicicletas. Se também for aprovado na Comissão de Constituição e Justiça, o projeto de lei poderá ser enviado diretamente para análise do Senado, sem necessidade de votação no plenário da Câmara. Da Rádio Câmara de Brasília, José Carlos Oliveira.
10: Educação.
12: Política pública para garantir energia elétrica de qualidade nas escolas, principalmente as localizadas em áreas remotas, está sendo analisada em projeto na Câmara. Os detalhes com a repórter Sofia Peçanha.
5: A Comissão de Minas e Energia aprovou a criação do programa Luz na Escola por meio de verba do Fundo de Universalização de Serviços de Telecomunicações, o FUST. O programa apresenta os seguintes objetivos: promover a instalação de sistemas de geração de energia elétrica e apoiar as escolas em regiões de difícil acesso ou em situações de vulnerabilidade, de acordo com as metas do Plano Nacional de Educação e da Agenda 2030 para o Desenvolvimento Sustentável. Durante a votação na comissão, o relator, deputado Hugo Leal, do PSD do Rio de Janeiro, reafirmou que a promoção da equidade e da inclusão educacional, quando motivadas pela infraestrutura energética sustentável, devem ser uma prioridade governamental.
6: O projeto de lei que ora analisamos dá um passo além de garantir que a ausência de energia elétrica não seja obstáculo para a execução de políticas públicas de conectividade e educação digital.
5: Pelo texto, o programa será coordenado pelos órgãos responsáveis pelas políticas educacionais de comunicação e de energia. Além disso, o foco do projeto será em atender todas as escolas de educação básica da rede pública, em especial as localizadas em áreas remotas e sem acesso à energia. Em sua justificativa, o deputado Pedro Czai, do PT de Santa Catarina, autor do projeto, destacou que o programa surge como resposta a esse obstáculo. Dessa forma, a implementação da medida contribuirá para a sustentabilidade ambiental e a redução das desigualdades regionais. Na reunião da comissão, o deputado Guleal confirmou que o projeto destaca a importância do acesso à educação de qualidade e a inclusão digital como motores essenciais para o desenvolvimento social e econômico do país.
6: Entendemos que a iniciativa representa um avanço decisivo na universalização do acesso à energia elétrica em todas as escolas públicas, fortalecendo a integração entre políticas públicas estruturantes de educação, telecomunicações e energia.
5: O Fundo de Universalização dos Serviços de Telecomunicações tem o objetivo de promover a universalização da conectividade nas escolas públicas. Atualmente, o fundo não abrange investimentos em fontes de energia renovável para escolas localizadas em áreas sem acesso à eletricidade. Portanto, a proposta altera a lei que institui o FUST, oferecendo a essas instituições os recursos necessários para se conectarem à rede elétrica e, consequentemente, à internet. Para ser aprovado, o projeto que cria o programa Luz na Escola ainda precisa ser analisado pelas comissões de Finanças, de Educação e de Constituição e Justiça. Da Rádio Câmara de Brasília, Sofia Peçanha.
10: Habitação.
17: Igor Timo, do União de Minas Gerais, é autor de projeto que amplia para 60 salários mínimos o valor dos imóveis que podem ser transferidos sem escritura pública. O deputado assinala que o propósito é reduzir custos para famílias de baixa renda, facilitando a regularização de moradias populares.
12: Igor Timo avalia que a regra atual empurra muitos compradores para contratos informais. O parlamentar ressalta que a proposta dispensa a escritura pública nesses casos, mas mantém a exigência de registro no cartório de imóveis.
17: Termina agora o Jornal Câmara dos Deputados, produzido pela Rádio Câmara, com trabalhos técnicos de Everson Urani e a apresentação de Márcio Aquiles Sardi e Val Monteiro. Boa noite.
12: Uma boa noite para você. Você fica com as notícias do Tribunal de Contas da União.
10: Minuto do TCU.
1: O Tribunal de Contas da União avaliou a atuação dos órgãos responsáveis pela prevenção e pelo combate à adulteração de bebidas alcoólicas. A auditoria analisou ações de registro, fiscalização, rastreabilidade e coordenação entre órgãos como Anvisa, Ministério da Agricultura e Ministério da Saúde. O tribunal identificou falta de barreiras preventivas para evitar o desvio de etanol combustível usado na adulteração de bebidas, além de problemas no sistema de registro e controle. 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O TCU recomendou medidas à Anvisa, ao Ministério da Agricultura, à Agência Nacional do Petróleo, Gás Natural e Biocombustíveis e à Receita Federal para fortalecer a fiscalização e proteger a saúde dos consumidores. 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
10: 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Você ouviu a Voz do Brasil. Boa noite.

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4: 23:36. Boa noite.
5: Amanhã, e olha eu, camisa toda amassada, voltando pra cá.

0: 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É muito.
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3: 23 horas e 56 minutos.

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3: Meia-noite e três.
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1: Isso é Diego Arnaldo e Diego Vitor Hugo, ao vivo em Goiânia.

gente solteira em Recife hoje? Então fala o seguinte: se tem uma pessoa te fazendo mal nesse momento, manda ela embora assim com a mãozinha lá em cima e repete comigo, ó. A gente sai, vai, a gente sai, vai. Manda ela bem pra longe, não deixa essa pessoa te fazer mal. Joga a mãozinha lá em cima, vem. A gente sai, vai. Eu ainda não ouvi Recife,

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2: 1 hora e 4 minutos.
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1: Vamos com tudo! Hoje eu acordei com vontade de cantar pagode, hein?

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2: 2:33.
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4: 3 horas e 1 minuto.

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0: Se liga. 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
1: Tá certo.
0: A oitava letra do alfabeto é H. E o grande amor de Julieta é Romeu.

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0: sexta-feira, né? Toda elas.
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2: Tá na Gazeta, 5 horas e 1 minuto.
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1: E aí, minha gente? Bom dia, bom dia! Tudo bem? Tudo certo contigo? Se tá bom, então tá excelente, porque a nossa intenção, você já sabe, né? É fazer com que as coisas fiquem, no mínimo, um pouquinho melhores ainda. Eu sou o Alessandro Tavares, mas numa boa, você pode me chamar de amigo. E a partir de agora, mais uma vez, é naquele esquema, feliz e contente, com Deus à frente, sempre, sempre, que nós vamos pedindo a sua licença, passagem, autorização, para te fazer companhia até as 9 horas da manhã, sempre com muita música, alegria, descontração, informação e o melhor de tudo, tendo você de rádio ligado, conectado com a gente aqui na programação dos 92.9 do rádio. Por isso, bom dia. Bom dia para você que está por casa, tomando seu café da manhã, despertando com a Gazeta. Bom dia para você que está por casa, tomando seu mate, seu chimarrão, na companhia também dos 92.9. Obrigado pela sua audiência. Bom dia especial também para o trabalhador, o pessoal que está se preparando para ir para trabalho já, ou para você que já está no seu local de trabalho, que esta terça-feira seja uma terça-feira produtiva, com muitos bons negócios, bons resultados, uma manhã de produtividade para todos nós, né? E um bom dia todo especial também para o amigo motorista, porque tem muita gente que nos dá carona pelas ruas de Carazim, também pelas estradas da nossa região, dos 92.9 da Rádio Gazeta. Para você, ligado com a gente, aonde estiver, fazendo o que estiver fazendo, aquele abraço e nosso muito obrigado pela sua companhia. Já vou enviando aquele abraço e também agradecendo demais o carinho e a audiência da nossa querida amiga Dona Carmen, né? A Dona Carmen também, que está sempre de rádio ligado com a gente, conectada na programação, passando para desejar para todo mundo que está na sintonia uma abençoada terça-feira. Dona Carmen, para a senhora também, que esta terça-feira seja maravilhosa e repleta de coisas boas, viu? Tudo de bom. Gente, 6 graus é a temperatura. Já eu falo com detalhes sobre a previsão do tempo para esta terça e também para os próximos dias da semana, como é que fica. Bora começar o nosso encontro de hoje para recordar, né?
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1: Um embalo de João Paulo e Daniel que cantam pra gente.

0: Matheus, marcando presença aqui na programação do nosso Conectado, cantando Medida Certa. Bom dia para você, são 6:12, você se liga na programação da Gazeta. Uma excepcional e produtiva manhã de terça-feira, hoje dia 14, viu gente? Para todo mundo que nos dá o prazer da companhia, uma excelente manhã. Bora falar agora aqui na programação, é justamente sobre a previsão do tempo, meu povo.
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0: Muito bem, já que saiu a vinheta dos indicadores econômicos e agrícolas, vamos falar então primeiro dos indicadores econômicos e agrícolas para esta, hoje, terça-feira, né, gente? Olha, com essa maluquice novamente aí do Trump e do Irã, nós tivemos a tensão no Oriente Médio que provocou uma alta do dólar que fechou em R$ 5,13 ontem, né? Com essa alta do dólar, nós fechamos então o mercado ontem a R$ 5,13, com uma leve valorização da moeda americana. Ontem o dia variou entre 5,10 a 5,14, fechou em 5,13. E também já teve algum reflexo nas commodities agrícolas, né? O soja ontem teve um pila de valorização. Preço da soja para esta manhã, preço de mercado nas praças da nossa região, projetado para R$ 123. Ao preço do milho, no valor de R$ 58, do trigo PH a partir de R$ 78, no valor de R$ 70. Portanto, soja R$ 123, milho no valor de R$ 58 e do trigo PH a partir de R$ 78, R$ 70 são os indicadores econômicos para a nossa região e também a cotação da moeda americana para abertura de mercado nesta terça-feira. Agora são 6:14 com 14 minutos. Bom dia.
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0: Agora sim, bora falar da previsão do tempo para você que se liga com a gente aqui na programação. Uma excelente manhã. E olha, gente, sobre a influência do El Niño, o estado deve ter novamente chuvas fortes a partir de quinta-feira, já em boa parte do território gaúcho. A previsão indica chuvas intensas e fenômenos severos na região sul do país, além de parte do Uruguai e também da Argentina. Uma nova tempestade deve atingir esta semana o sul do Brasil e países vizinhos, marcando o primeiro episódio de tempo severo do El Niño em 2026-2027 na América do Sul, segundo os dados da Metsul Meteorologia. As chuvas fortes podem perdurar de quinta ao menos até terça-feira da próxima semana, afetando principalmente o Rio Grande do Sul, Uruguai e também parte da Argentina. Ainda conforme a análise da Metsul, as condições devem elevar significativamente os riscos de formação de supercélulas de tempestade com vendavais que podem chegar aí com bastante força e granizo de grande porte, além de ventos em regiões isoladas, causando inclusive microexplosões ou pequenos tornados, principalmente na região do Cone Sul. De acordo com a Metsul, se prevê volumes de chuva entre 100 e 200 milímetros para várias cidades do estado do Rio Grande do Sul e alguns pontos até mais, né? Vamos falar especificamente aqui de Carazinho para hoje e para os demais dias da semana. Gente, nos mapas, pelo menos por enquanto, aqui para Carazinho, para essa terça-feira, a indicação vai ser de uma terça-feira de tempo bom, tempo firme, com o sol aparecendo durante a tarde. Agora de manhã até nem tanto, o sol vai aparecer mais entre nuvens, mas à tarde as nuvens diminuem, né? E o sol aparece com um pouco mais intensidade. A temperatura que está em 6 graus agora vai subir durante o dia e chega a máxima de 17 graus durante a tarde de hoje. Para amanhã, quarta-feira, a temperatura também se mantém aí em elevação. Para quarta-feira, a tendência para nossa região é de temperatura variando entre a mínima de 8 e a máxima de 19 graus. Tempo ensolarado também na quarta-feira, com sol predominando, um certo nevoeiro de manhã, mas à tarde o sol predomina e a temperatura bate na casa dos 19 até 20 graus na quarta-feira. A quinta-feira para nossa região ainda vai ser de tempo bom. Para quinta-feira, para nossa região, a indicação é de temperatura variando entre a mínima de 12 e a máxima de 23, com o sol predominando durante todo o dia. E aí, na quinta-feira à noite, para sexta, há uma indicação de um aumento de nebulosidade com possibilidade de pancadas de chuva. Embora, na sexta-feira ainda, durante a maior parte do dia, o tempo vai ser de tempo firme, tempo bom. Aqui, para nossa região, essa chuva mesmo, ela está indicada para começar entre sexta e sábado, entre a noite de sexta-feira e o sábado. A temperatura projetada aí para sexta-feira é alta, hein, gente, para o clima de inverno. Para você ter uma ideia, Sexta-feira tem indicação de temperatura variando entre a mínima de 19 e a máxima de 26 graus, né? Ou seja, temperatura bem fora do padrão para essa temporada do ano, se essa temperatura chegar mesmo aos 26 graus da noite até o final da tarde de sexta-feira. Só que aí à noite já tem previsão de que o tempo começa a mudar, né? E já pode acontecer algumas pancadas de chuva que se intensificam durante o final de semana, principalmente. É a previsão do tempo, mais especificamente, para Carazinho, para os municípios da nossa grande região. No momento, temperatura na casa dos 6 graus aqui por Carazinho. Agora são 6 horas da manhã com 18 minutos. Bom dia para você. Bom dia também para o nosso amigo Júnior, né? O Júnior Balgrats também está sempre ligado com a gente aqui na programação lá em Nametoque, né, Júnior? Um abraço para o amigo, uma excelente manhã, tudo de bom, obrigado pelo carinho, pela companhia, uma excelente semana, viu? Gente, agora são 6 horas da manhã com 18 minutos, 6:18, temperatura na casa dos 6 graus, vamos de mais som aqui na programação do
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0: E no comecinho de manhã, aquelas modas para a gente recordar, né? Zezé de Camargo e Luciano canta pra gente.

Nigeno, marcando presença aqui na programação do Conectado. Bom dia para você, não perde a hora, agora são 6 horas da manhã com 25 minutos, 6h25, uma excelente manhã de terça-feira para todo mundo que nos acompanha, esteja você onde estiver fazendo o que estiver fazendo, aquele abraço, vem conosco até as 9 aqui na programação do Conectado, da sua Rádio Gazeta, você sabe, né, que aqui na programação dos 92.9, a sua interação com a gente também é sempre muito bem-vinda. Mandarei a tua mensagem para o WhatsApp, que é o 991-83-6300. E olha, gente, a Polícia Federal aqui no estado participou da prisão de um brasileiro que estava sendo procurado na Bolívia, ainda por participação do roubo que aconteceu no aeroporto em Caxias do Sul no ano de 2024, no roubo da aeronave pagadora com 14 milhões de reais. Um brasileiro suspeito de participar de roubos do aeroporto de Caxias do Sul, na Serra Gaúcha, foi preso no final de semana em Santa Cruz de la Sierra, na Bolívia. O crime aconteceu ainda no dia 19 de junho de 2024. Contra o investigado, havia um mandado de prisão expedido pela Justiça brasileira. O homem estava foragido desde julho de 2025. A prisão foi realizada por autoridades da Bolívia mediante a cooperação policial internacional. A ação contou com o apoio de um oficial de ligação da Polícia Federal brasileira e da Força Especial da Luta contra o Narcotráfico da Polícia da Bolívia. De acordo com a Polícia Federal, o suspeito participou do planejamento e da execução do ataque. O plano inicial do grupo era roubar cerca de 30 milhões de reais que estavam em malotes dentro de um carro forte. Os valores haviam sido transportados por via aérea desde Curitiba, no Paraná, em uma aeronave pagadora. Na noite do crime, 9 pessoas armadas invadiram uma área restrita de segurança do aeroporto, utilizando 3 veículos blindados. 2 dos carros fortes estavam caracterizados como falsas viaturas da Polícia Federal. Durante o assalto, policiais militares e seguranças do carro forte reagiram à investida. Um policial militar foi morto na troca de tiros e os criminosos subtraíram mais de 14 milhões, valor que nunca foi recuperado. Ao todo, 41 pessoas foram indiciadas pelo caso. Segundo as autoridades, 4 suspeitos ainda seguem foragidos. Agora são 6 horas da manhã com 28 minutos, 6h28. Bom dia para você ligado aqui na programação da Gazeta. Vem com a gente até as 9 na programação do Conectado. Por aqui é música e informação para você no seu começo de manhã.

Agora, 6h36, 6h36, bom dia para você, bom dia para o Luciano, também está chimarrando, né, tomando seu mate na Companhia da Gazeta, aqui no centro. Obrigado pela companhia, Luciano, um abraço para o amigo, uma excelente manhã, por aqui o Conectado com você, de segunda a sexta-feira, sempre para oferecimento também do nosso time de parceiros patrocinadores. 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Agora são 6h37 e olha, a equipe econômica do governo federal avalia que a nova escalada do conflito entre Estados Unidos e o Irã ainda não justifica a retomada da subvenção de 35 centavos por litro de diesel com o barril de petróleo na faixa de $80. O impacto sobre os preços é considerado moderado e, na avaliação do governo, pode ser administrado com mecanismos que já estão em vigor. Segundo integrantes da área econômica, não há necessidade de ampliar os incentivos nesse momento, mas que permanece vigente outro subsídio de R$ 1,12 por litro do diesel. Ao mesmo tempo, o possível retirada dos benefícios concedidos para a gasolina deve permanecer em compasso de espera diante da elevada volatilidade provocada pelo conflito no Oriente Médio. O governo também descarta retomar o projeto de lei complementar dos combustíveis, que previa a redução de impostos com compensações para a arrecadação adicional gerada pela alta do preço do petróleo. A proposta chegou a ser elaborada durante a crise anterior, mas acabou abandonada antes de ser votada na Câmara, após a diminuição das tensões internacionais. De acordo com fontes da equipe econômica, o cenário passaria a preocupar de forma mais significativa apenas se o barril do petróleo ultrapassar ou permanecer próximo da faixa de $90. Agora, 6h39. Bom dia para você na sintonia da Gazeta. Uma excepcional e produtiva manhã de terça-feira. Manhã de temperatura na casa dos 6 graus.

Graus aqui por Carazinho. Bom dia para a Adriane, né? Pessoal lá em Coqueiros do Sul, sempre na sintonia do nosso Conectado também. Também, claro, concorrendo ao sorteio do Super Mix Supermercados dos R$100 em vale compras para esta terça-feira. Boa sorte para todo mundo e uma excelente semana também para o pessoal lá em Coqueiros do Sul, na sintonia do nosso Conectado. Gente, agora são 6:39, 6:39. Bom dia para você que nos acompanha aqui na programação dos 92.9 da Gazeta. Vamos de mais som aqui na programação.

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Na tua companhia, para mais uma manhã de Bem com a Vida com você, por aqui o nosso Conectado, música e informação nas suas primeiras horas do dia, aqui na programação da Gazeta. Agora são 6 horas da manhã com 45 minutos, 6 graus e a temperatura aqui pelo centro, uma excelente manhã de terça-feira para todo mundo que nos acompanha. Bom dia também para o seu Arlindo, né? Seu Arlindo Agostinho, sempre também na companhia do nosso Conectado. Valeu pela audiência, bom dia para o seu Ernesto Silvano Ronel. Forte abraço, seu Ernesto, um abraço para amigo, uma excelente manhã, tudo de bom, sempre na escuta aqui na programação, né? Também, claro, concorrendo ao sorteio do Supermix Supermercados. Olha, gente, quero mandar um abraço também para Neuza, né? A Neuza também tá aqui no centro, que tá tomando o seu café da manhã, de gajinho ligado com a gente aqui na programação. Obrigado pelo carinho e pela audiência, viu? Gente, e a ANP criou um aplicativo para que os motoristas possam conferir a qualidade dos combustíveis. A partir agora de ontem já, os motoristas podem lançar mão de um aplicativo para conferir a avaliação da qualidade dos postos de combustíveis espalhados pelo Brasil. É possível também denunciar eventuais irregularidades. A plataforma ANP com você, Postos, foi lançada pela Agência Nacional de Petróleo, Gás Natural e Biocombustíveis, órgão público que regulamenta e fiscaliza o mercado de combustíveis no país, da produção até a comercialização final. A plataforma pode ser acessada nos endereços eletrônicos, né, nas buscas aí dos aparelhos, para que sejam baixados no celular. Todos os postos recebem notas de 0 a 5, que levam conta o histórico da fiscalização da ANP recebidas pelo estabelecimento nos últimos 5 anos. As vistorias da agência avaliam questões como qualidade do combustível, se a qualidade fornecida pelas bombas é acurada, se há registro de prática de preços abusivos. Quanto mais recente uma possível punição, maior o peso negativo da nota final. Para facilitar a visualização do modo mapa, os postos recebem cores relacionadas às notas, com graduação de vermelho, que é a nota 0, a verde, que seria a nota máxima, nota 5. Pelo próprio aplicativo, o motorista pode fazer denúncias diretamente à ANP caso perceba algum indício de irregularidade. O aplicativo, que é gratuito, fornece informações dos estabelecimentos como endereços, CNPJs, quantidade de fiscalizações que já recebeu e resultado das vistorias em relação à qualidade das amostras que foram analisadas pelos técnicos da ANP. Agora são 6 da manhã com 48 minutos. Bom dia para você ligado com a gente aqui na programação da Gazeta. Uma excelente manhã para todo mundo. Vamos de mais som aqui na programação do nosso Conectado, trazendo agora o embalo com João Paulo e Daniel, para a gente recordar mais uma. Daqui a pouquinho mais tem a participação do Padre Matheus Daniele, que traz para a gente a sua mensagem de amor, de fé e de reflexão aqui na programação da Gazeta.

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som do Christian Ralf aqui na programação do nosso Conectado, relembrando e matando saudade aqui na programação da Gazeta. Excelente manhã para todo mundo, bom dia para a Lili, né? A Lili também está na sintonia dos 93.9, claro, passando para desejar para todo mundo uma boa semana e também, né, Lili, concorrendo sim aos R$100 vale compras dessa terça-feira do Super Mix Supermercados. Boa sorte para você também, uma excelente semana. Gente, agora faltando 3 minutos para as 7 horas da manhã, já tem a participação do padre Matheus Daniele. E olha, Trump anunciou ontem a retomada do bloqueio do Estreito de Hormuz a partir de hoje e uma taxa de 20% sobre carga transportada. O presidente Donald Trump anunciou ontem a retomada do bloqueio naval dos portos iranianos do Estreito de Hormuz após a intensificação do conflito. E a partir de agora, os Estados Unidos passam a cobrar uma taxa de 20%, né, sobre as cargas que passarem pelo estreito. Agora são 6 horas da manhã com 58 minutos, uma excelente manhã de terça-feira para você que nos acompanha, esteja você onde estiver, fazendo o que estiver fazendo, aquele abraço, vem com a gente até as 9 horas aqui na programação do Conectado. Já tem a participação do Padre Matheus, mas vamos relembrar e matar a saudade com mais uma. Som do Chitãozinho e Chororó agora cantando pra gente. Um homem quando ama, bom dia.

0: Chitãozinho e Chororó marcando presença e relembrando com a gente aqui na programação do nosso Conectado. Gente, agora 7 horas da manhã com 3 minutos e aqui na programação está chegando a participação do padre Matheus Daniele para trazer para a gente a sua mensagem de amor, de fé e de reflexão nesse comecinho de manhã. 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Eugênio Relojoeiro traz para a gente a participação do padre Matheus Daniele e a oração desta terça-feira.
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2: Olá, ouvintes! 14 de julho, terça-feira. Estamos aí para preparar a nossa semana para mais um momento, né, da escuta da palavra, alimentar nossa fé. É inverno, então a gente precisa aquecer nosso coração. Às vezes os dias são bonitos, às vezes os dias são cinzentos, às vezes é frio, às vezes já melhora um pouquinho, às vezes chove a semana inteira. Mas o que a gente não pode perder nesse caminho todo é a nossa fé, o nosso caminho de discípulos e missionários de Jesus Cristo. E aí nós temos o evangelho do dia de hoje que nos ilumina. Então Jesus começou a censurar as cidades onde foram realizadas a maior parte dos seus milagres, porque não tinham se convertido. Ai de ti, Corazim, ai de ti, Betsaida, porque se os milagres que tivessem sido realizados no meio de vós fossem feitos em Tiro e Sidônia, há muito tempo eles teriam feito penitência, vestido-se de cilício e cobrindo-se de cinzas. Pois bem, eu vos digo que no dia do julgamento Tiro e Sidônia serão tratados com menos dureza do que vós. Então, essa palavra de Jesus aqui é justamente para que nos lugares aonde ele passou, as pessoas com as quais ele entrou em contato, os sinais que ele realizou, a pregação da palavra de Deus que ele estava fazendo, em muitos lugares não estava produzindo frutos. Não estava produzindo frutos necessários, não estava realizando o caminho da conversão das pessoas. Alguns o procuravam por causa de um interesse, de um milagre. Outros iam atrás de Jesus porque poderiam ter algum benefício com isso. E outros estavam perseguindo, que era a maioria, né? Estava atrás de Jesus para persegui-lo e matá-lo. E Jesus fica muito triste porque todos os sinais que foram realizados e as pessoas ainda não tinham se convertido. Então, também entre nós, Jesus acho que também diria para nós: ai de ti, carazinho, ai de ti. Porque tudo o que acontece, as maravilhas que nós vemos, né? E a gente ainda continua incrédulo, ou nós não fazemos as coisas que Jesus nos ensinou, ou nós temos atitudes que são extremamente contrárias à nossa fé. Como, por exemplo, a maldade nas redes sociais, né? a divulgação das fake news, você pegar qualquer probleminha que tiver aí e transformar isso numa uma coisa gravíssima na cidade, como se isso fosse uma coisa que nunca tinha acontecido, né? Me conheço, desde que eu me conheço por gente, existe buraco na estrada. Só que antigamente os buracos existiam ou as pessoas não tinham celular. Então elas passavam pelo lado do buraco e pronto. Hoje elas caem dentro do buraco porque elas estão com o celular na mão fazendo uma foto para falar mal de quem deixou o buraco ficar daquele tamanho. Daí corta o pneu, a culpa é de quem? Olha para frente, claro que ninguém está livre de cair no buraco e também ninguém botou o buraco ali porque quis. O prefeito não foi lá abrir um buraco no meio da rua porque ele quis, porque naquela rua não votaram nele. Buracos se abrem a todo momento. Agora, agora fazer maldade, passar o tempo todo fazendo maldade nas redes sociais, difamando nossa cidade, difamando as coisas que acontecem na cidade de Carazinho, Por favor, né? Acho que aí nós temos que ter um pouquinho mais de Jesus no coração para não ouvirmos ele um dia nos dizer, ai de ti, carazinho. Então, pensando em tudo isso, good vibes e good bênçãos em nome do Pai, do Filho e do Espírito Santo. Amém.

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na tua companhia, de bem com a vida, naquele esquema, feliz e contente com Deus à frente, sempre, sempre, para mais uma manhã. Por aqui o nosso Conectado, de bem com a vida em sua companhia, até às 9 horas da manhã, tocando música e informação. Eu sou Alessandro Tavares, mas numa boa você pode me chamar de amigo, e vamos juntos até às 9 horas da manhã no nosso Conectado, que tem sempre a parceria e o oferecimento de nosso time de parceiros patrocinadores. 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Para dar mais um giro pelo nosso WhatsApp Gazeta, bom dia para o nosso amigo Rudimar Moraes. O pessoal está sempre na sintonia do nosso Conectado, também lá no bairro Princesa, né, seu Rudimar? Um abraço para o amigo, uma excelente terça-feira e tudo de bom. Bom dia também para a Cleci, a dona Cleci Oliveira, está aqui no bairro Santo Antônio, sempre na companhia dos 92.9 do rádio. Claro, né, Cleci? Também concorrendo hoje aos R$100 em vale compras do Super Mix Supermercados. Toda terça-feira, Super Mix sorteia os R$100 em vale compras. E claro que a sua participação já está valendo para o sorteio de hoje. Então manda aí a tua mensagem com o WhatsApp Gazeta com o seu nome completo para concorrer aos R$100 em vale compras do Super Mix. É o 991-83-6300. Um abraço para a Manuela, pessoal aí no bairro Alvorada, também na sintonia do nosso Conectado. Uma excelente manhã. Já falava, gente, sobre a previsão do tempo, né? A Metsul Meteorologia fez um alerta sobre a influência do El Niño sobre o estado, que deve trazer chuvas fortes em parte do território gaúcho já a partir da próxima quinta-feira. A previsão de chuva, principalmente no Rio Grande do Sul, uma parte da Argentina e também do Uruguai, pode chegar nessa semana a acumulados que, dependendo da região, podem passar dos 200 milímetros. E também para o final de semana poderemos ter fortes ventos, inclusive queda de granizo, né?
Falava mais cedo também que a previsão de chuva para a nossa região, ela deve começar mesmo é na sexta-feira. Até lá, o tempo ainda deve se manter firme. A indicação de tempo e clima para a nossa cidade para hoje é de uma temperatura até bem agradável pela parte da tarde, com o sol predominando. O sol vence as nuvens agora de manhã e deve aparecer um pouco mais intenso durante a tarde, com a temperatura que vai subir até a casa dos 16, 17 graus para o dia de hoje. Para amanhã, quarta-feira, a temperatura varia entre a mínima de 8 graus e a máxima que chega aos 18. Amanhã o tempo vai ser bom, um certo nevoeiro de manhã cedo, mas amanhã o sol tende a aparecer com mais intensidade. E na quinta-feira também o dia se mantém com tempo bom e a temperatura vai subindo. Para se ter uma ideia, na quinta-feira já deve amanhecer na casa de 11 graus de mínima, a máxima que chega aos 24 durante a tarde, com tempo firme e o sol predominando. A sexta-feira, na maior parte do dia, também deve ser de tempo bom. Para sexta-feira, a tendência de temperatura variando entre a mínima de 18 e a máxima que chega aos 26 graus, né? Só que aí, na sexta-feira já, há uma pequena possibilidade que a chuva já chegue a partir da próxima sexta-feira e aí permaneça durante o final de semana. É indicação de tempo e clima aqui para Carazinho e também para toda a nossa grande região. Agora, 7 horas da manhã com 17 minutos, 7 graus e a temperatura. Bom dia também para Marli Gonçalves, né, Marli? Tá sempre também ligada com a gente, claro. Pessoal lá do bairro Planalto concorrendo com a gente também ao sorteio dos R$100 do Super Mix Supermercados. Uma abençoada semana para a senhora também, viu, Marli? Tudo de bom, aquele abraço. Vamos de mais som aqui na programação do nosso Conectado. Música.

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Matheus e Cauã marcando presença aqui na programação do nosso Conectado nesta manhã de tempo nublado, neste despertar de hoje, terça-feira, temperatura na casa dos 7 graus. Bom dia para você ligado na programação da Gazeta. Gente, um recado aí para o amigo motorista que vai estar circulando principalmente no dia de amanhã na BR-386. A Via Sul, a concessionária responsável pelo trecho, informa que fará uma detonação de rochas na BR-386 amanhã, quarta-feira. A Via Sul, concessionária responsável pela 386, vai realizar a detonação de rochas amanhã como parte das obras da duplicação da rodovia. A atividade está programada para acontecer a partir das 14h, na altura do quilômetro 225, em Mormaço. E durante a operação, toda a rodovia fica totalmente bloqueada por um período de até 1h30, né? A Via Sul orienta os motoristas que utilizem a BR-386, sabendo dessa programação, né, para não haver atrasos, né, e também não haver problemas em relação aí às suas agendas. Então, se você vai pegar 386 nesse trecho de Mormaço amanhã, saiba que amanhã à tarde, às 14h, vai haver esta detonação, e quando isso acontece, entre a detonação e até a limpeza da pista, ocorre aí um intervalo de pelo menos uma parada de 1h30. Então você vai passar por esse trecho, te organiza para não ter que correr demais ou não ficar muito tempo parado ou não se atrasar no teu compromisso, né? Gente, agora são 7h24, 7h24. Bom dia, professor, que vai interagindo com a gente aqui na programação e, claro, também concorrendo, né, aos R$100 do Super Mix Supermercados. Bom dia para Patrícia, também interligada com a gente. Claro, Patrícia, concorrendo sim aos R$100 do Super Mix. Boa sorte para você. Bom dia para o seu João Barbosa, também está na companhia, claro, seu João, está participando sim do sorteio, uma excelente manhã, boa sorte. Bom dia também para o Ezequiel, pessoa aqui no bairro Santo Antônio, claro, Ezequiel, está no sorteio sim, boa sorte. Bom dia também para o seu Ayrton, né, o Ayrton Francisco Grebin e a Nelci Books, pessoal aí na Ouro Preto, também na Cinturinha do Nosso Conectado e também participando dos R$100 do Supermix Supermercados, boa sorte para todo mundo. 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Agora, gente, são 7h25, 7h25. E ontem eu falava aqui na programação, né, sobre o episódio lá de Constantina, em que uma professora foi encontrada morta durante o final de semana. Eu conversava ontem com o delegado Cristiano De Boni, que é o delegado que atende a nossa delegacia de plantão de ponto de atendimento aqui de Carazinho, mas ele também responde pela delegacia lá de Constantina, né? E, na verdade, inicialmente o pessoal foi chamado para atender a ocorrência como um caso de incêndio, que havia uma vítima fatal. Só que a perícia no decorrer do processo apontou que a vítima tinha sinais de violência, né? O pessoal vai aguardar ainda o resultado da perícia e os laudos técnicos da perícia com os laudos da necropsia. Porém, o corpo tinha sinais de violência, né? Possivelmente alguma agressão e também um cabo de internet que estava na altura do pescoço apontando sinais de esganadura. E aí o incêndio aconteceu e concentrou-se apenas na parte do imóvel, na parte do sofá, onde o corpo estava, né? E foi rapidamente contido por populares. Não havia sinais de arrombamento na casa, apenas a porta de trás apenas estava não chaveada. A porta que foi arrombada foi a porta que o pessoal da Brigada Militar acabou arrombando para atender a ocorrência no momento que foi chamado. Pessoal, inclusive uma câmera da viatura policial, quando ia fazer o deslocamento, pegou algumas imagens, né, que estarão aí sob análise ainda, e a polícia agora vão buscar aí imagens também de vídeo monitoramento do entorno, já está ouvindo algumas pessoas, né, para tentar desvendar esse mistério da morte da professora de 44 anos de idade lá no município de Constantina, que pelas condições, né, consternou toda aquela comunidade. Agora são 7h27, 7h27, bom dia para você ligado aqui na programação da Gazeta. Uma excelente produtiva amanhã de terça-feira para todo mundo. Daqui a pouquinho falo de mais trabalhos que a Polícia Civil pela região, de Soledade, também com o Corpo de Bombeiros, continuam fazendo ao homem que está desaparecido. De agora já fazem 6 dias, né? Ele desapareceu para fazer uma operação com drone agrícola no interior de Soledade, quando o carro acabou sendo encontrado incendiado durante o final de semana, e as buscas ao indivíduo que está desaparecido permanecem pela região. Falo para ti daqui a pouquinho aqui na programação do Conectado também. São 7h27, bom dia para você ligado com a gente na programação da Gazeta, uma excepcional manhã de terça-feira para todo mundo. Vem com a gente, hoje tem R$100 em vale-compras, o Super Mix, para você que faz parte aqui da programação e do nosso sorteio. 92.9

Bom dia para você, porém, temperatura deve subir de forma gradativa ainda durante esta terça-feira. Bom dia para você, bom dia para o Luiz Hamilton, também está ligado, conectado com a gente aqui na programação dos 92.9. Obrigado pelo carinho e pela sintonia, uma excelente manhã. E olha, a gente falava ainda há pouco, né, pessoal da Polícia Civil lá de Soledade e também com a Polícia de Nova Alvorada e também a pessoa do Corpo de Bombeiros de Soledade permanecem fazendo as buscas ao homem de Nova Alvorada que desapareceu no município de Soledade e que ontem entraram no sexto dia, né? As buscas por Diego Zatti, de 37 anos de idade, morador de Nova Alvorada, entraram no sexto dia ontem e ele permanece desaparecido desde quarta-feira da semana passada, quando saiu de casa lá de Nova Alvorada para fazer trabalhos de pulverização agrícolas no interior de Soledade com os de drones. De acordo com os bombeiros, a família registrou o desaparecimento junto à Polícia Civil após perder o contato com Diego. Ele havia deixado a residência por volta da 1:30 PM da última quarta-feira para se deslocar para o interior de Soledade e o carro dele foi encontrado durante o final de semana queimado às margens da RS-332, no interior de Soledade. A caminhonete e também o reboque que era utilizado para levar o drone e os materiais foi encontrado, né? Porém, ele ainda não. Né? O pessoal do Corpo de Bombeiros se colocou também nas buscas desde o último sábado, mas até então o pessoal tem feito buscas em matos e arredores, mas até então ele não foi localizado. Buscas que continuam, né? Nesse trabalho da Polícia Civil de Soledade com o auxílio do Corpo de Bombeiros. Agora são 7:36, 7:36. Bom dia para você de rádio ligado com a gente aqui na programação da Gazeta. Uma excepcional manhã de terça-feira para todo mundo que nos acompanha aqui na programação. 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Gente, agora são 7:37 e olha, nós teremos na próxima sexta-feira, aqui em Carazinho, uma seleção que vai estar ocorrendo na agência FG Tassini, empresa Somaves do município de Passo Fundo. Tem aí um bom número de vagas. A empresa Somaves Alimentos tem oportunidades abertas para o cargo de auxiliar de produção. Conforme a agência FG Tassini, a empresa que tem unidade em Passo Fundo pretende preencher 43 vagas e deve promover entrevistas na próxima sexta-feira, vai ser dia 17, a partir das 9 horas da manhã, no Cine aqui de Carazinho. De acordo com as informações repassadas pela empresa ao Cine, o salário bruto chega a R$ 2.783. Durante o período de experiência, o valor é de R$ 1.841 e depois da experiência de 3 meses, R$ 1.905. E aí, somado ao salário, tem prêmio de assiduidade, tem também aí um vale alimentação e ainda um saldo para a troca de uniformes, né, que soma aí tudo, chega aí aos R$ 2.800 e poucos reais que o pessoal projeta, então, de salário, né, R$ 2.783, tá? Inclusive, tem vagas para pessoa com deficiência e há transporte oferecido, né, de Carazinho para Passo Fundo. Se você tem interesse em uma dessas vagas, faça contato com o Cine durante essa semana e participe dessa seleção que está prevista para acontecer na próxima sexta-feira na agência FG Tassini aqui de Carazinho, ok? Gente, agora são 7:39. Bom dia também para a Nair Assunção Trautmann, também lá na Vila Rica, né, Nair? Também ligada com a gente, claro, concorrendo com a gente ao sorteio de hoje do Super Mix Supermercados. Boa sorte para você também. Gente, agora são 7:39. Vamos de mais som aqui na programação do nosso Conectado.

0: Jardim Santiago, cantando pra gente aqui na programação do Conectado Hábito. 7:46 agora. Bom dia pra você, Rádio Ligado, conectado com a gente aqui na programação da Gazeta. Uma excelente manhã pra todo mundo. Bom dia pra Ivone Zanetti aqui no centro, né, Ivone? Ivonete, né? Ivonete também tá ligada com a gente, claro, concorrendo com a gente aos R$100 do Super Mix Supermercados. Boa sorte pra você. Bom dia também pra Sueli, em pessoa no bairro Santa Terezinha, sempre na sintonia da Gazeta. Claro, também concorrendo aos R$100 do Super Mix. Boa sorte.
1: Bom dia.
0: Bom dia.
1: Queria participar do sorteio do Super Mix, que é o Antônio do bairro Fai.
0: Tá bueno, seu Antônio. Um abraço pro amigo, tá concorrendo sim, boa sorte. Bom dia também pra Vanderleia, também tá ligada com a gente aí na Épica. Obrigado pelo carinho, pela companhia, também concorrendo, uma excelente manhã. Gente, nesta terça-feira, um dos fatos que chama a atenção, cenas que repercutem e estão circulando pelo Brasil inteiro já, um episódio que aconteceu ontem à noite em Goiás, em Nerópolis, interior do estado de Goiás. A imagem da Nossa Senhora Aparecida, com cerca de 10 metros de altura, uma estátua, um monumento que tem lá naquele município, na estrada de Nerópolis, em Goiás, foi atingida por um incêndio ontem à noite. O monumento é considerado um dos principais símbolos daquela cidade e o caso está sendo tratado inicialmente como uma possível ação criminosa. A principal suspeita é de que o fogo tenha sido provocado por vandalismo. As autoridades buscam imagens e câmeras de monitoramento e segurança da região que possam ajudar na identificação dos responsáveis. Além dos danos ao patrimônio, a conduta pode configurar como crime de vilipêndio a objeto de culto religioso, previsto inclusive no Código Penal. E como eu falei, as imagens chamam a atenção, né? A santa pegando fogo e logo após caindo. Agora são 7:48, 7:48. Bom dia para você ligado também com a gente aqui na programação da Gazeta. 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Bom dia para o Rafael Pereira, também está na companhia, né, Rafael? Claro, concorrendo com a gente, sim, ao sorteio de hoje do Super Mix. Boa sorte. Bom dia pra, também para a dona Terezinha Dapper, pessoal aí no bairro Broecker. Obrigado pelo carinho, pela companhia. Uma excelente manhã. Gente, eu vou lembrando que está programado para o dia 26 de julho a nossa tradicional festa do colono e motorista e bênção de São Cristóvão, né? A 39ª carreata e bênção do colono e motorista em honra a São Cristóvão está confirmada para o dia 26 de julho, né? Vai ser o último domingo do mês aqui na cidade de Carazinho. A programação foi detalhada ontem pelo seu Moisés Santos, que é o presidente do Sindicar, né? A programação vai acontecer no dia 26, vai ser então no domingo, junto à capela de São Cristóvão, às margens da BR-285. Vai ter a missa que está prevista para as 9 horas da manhã. Depois da missa, às 10 horas, sai a carreata, né? Passando pela BR-386 até chegar aqui na Flores da Cunha e passando por toda a Flores da Cunha, recebe a bênção dos veículos a partir de frente, então, à paróquia Nossa Senhora de Fátima, né? Projeção do pessoal de que pelo menos 2 mil veículos participem da procissão neste ano. E o pessoal que quer comprar aí os cartões para o churrasco, neste ano o churrasco vai ser junto ao CTG Pedro Vargas. Vai ser para levar, a partir das 11h15, 1,5 kg de carne no valor de R$ 110,00, ou se você preferir comer no local, né, com buffet, inclusive churrasco no espeto sendo servido, né, valor de R$ 60,00 aí por pessoa para ser consumido no local, tá bom? Portanto, se o pessoal quiser comprar já os cartões, já tem disponível tanto com a patronagem do CTG quanto junto ao próprio Sindicar, tá bom? Então está programado para o dia 26 de julho a nossa festa do colono e motorista aqui na cidade de Carazinho, e claro que a programação da Gazeta vai trazer com detalhes e com imagens tudo o que vai estar acontecendo durante esse dia. Agora são 7:51, bom dia para a Tarsi, né? A Tarsi Lima também está ligada com a gente aqui na programação. Uma ótima terça-feira para ti também, Tarsi, tudo de bom? Claro, concorrendo com a gente aos R$100 do Supermix Supermercados. Boa sorte para você também. Vamos de mais som aqui na programação da sua Gazeta, porque na manhã da sua Gazeta em 92.9 é assim. Música e informação pra você.
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0: Marcos e Belucci, 7:52 agora.

0: Regressou Limões, aqui na sua Gazeta.
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0: Faltando agora 3 minutos para as 8 horas da manhã. Bom dia para você. Bom dia para Ali Lima, também na sintonia do Conectado. Valeu pela companhia, Ali. Claro, tá concorrendo sim ao sorteio de hoje do Super Mix. Boa sorte. Bom dia também para a Nad Nascimento, né? A Nad também está sempre ligada com a gente. O Bairro Oriental, claro, também concorrendo com a gente ao sorteio desta terça-feira do Super Mix Supermercados. Gente, agora faltando 3 minutos para as 8 horas. E olha, ontem, pessoa da Polícia Rodoviária Estadual de Nonoai e também com pessoa do Batalhão da Polícia Ambiental atenderam a uma ocorrência de acidente de trânsito na RS-406 em Nonoai. O acidente de trânsito envolveu um caminhão que transportava resíduos considerados perigosos e foi registrado ontem à tarde na RS-406 em Nonoai. O veículo de carga acabou tombando e parte do material transportado ficou espalhada sobre a pista de rolamento e também no acostamento da rodovia. Segundo informações divulgadas pelo Batalhão Ambiental da Brigada Militar, o acidente envolveu um dos conjuntos do veículo que transportava aproximadamente 22 toneladas de resíduos sólidos industriais chamados classe 1, considerados perigosos. A carga era composta, entre outros materiais, por embalagens de óleo, elementos filtrantes e tudo contaminado por óleo. Conforme o batalhão, o transporte era realizado de acordo com o licenciamento ambiental vigente. Após o tombamento, as equipes do Corpo de Bombeiros Militar de Nonoai foram acionadas para realizar a limpeza da pista, restabelecendo as condições de segurança. A pessoa da Polícia Ambiental tomou aí os devidos procedimentos para evitar impacto maior ambiental na área da região, principalmente na parte de solo, no acostamento, onde o material teve contato. Agora faltando 2 minutos para as 8 horas da manhã, temperatura na casa dos 7 graus. Nesse despertar de terça-feira, sol aparecendo com mais intensidade, tendência de tempo bom, tempo firme aqui para Carazinho, pelo menos até a próxima quinta-feira. Bom dia também para Laurici Carvalho, né? Também está sempre ligada com a gente aqui na programação do Conectado. Obrigado pelo carinho e pela companhia, uma excelente produtiva amanhã, tudo de bom. Gente, olha, a Polícia Rodoviária Federal no estado do Rio Grande do Sul tem um novo superintendente. A Polícia Rodoviária Federal realizou ontem de manhã a cerimônia de posse do novo superintendente da PRF do Estado. Trata-se do policial rodoviário João Antônio Martins Costa. O evento aconteceu no auditório do Ministério Público na capital do Estado. A solenidade foi presidida pelo diretor-geral da Polícia Rodoviária, Antônio Fernando Souza de Oliveira, que assinou o termo de posse oficializando a investidura do novo superintendente do Estado. Natural de Jaguarão, João Martins ingressou na Polícia Rodoviária Federal em 2015. Ele é bacharel em Direito e também teve participação na Brigada Militar por pelo menos 10 anos aqui no Estado e a partir de hoje então assume o comando da PRF no Estado. Por falar em PRF, na semana passada nós tivemos, né, a nova inauguração da unidade policial do município de Passo Fundo, investimento pesado que foi feito por lá e a inauguração desse posto ainda na semana passada. Agora são 8 horas da manhã em ponto. Bom dia para você na sintonia do nosso Conectado. 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Gente, agora 8 horas da manhã em ponto. Bom dia para você na sintonia da Gazeta. Bom dia também para o seu Vanderlei de Moura. Alô, seu Vanderlei. Um abraço para o amigo, uma excelente manhã, claro. Também concorrendo com a gente aos R$100 em vale-compras do Super Mix Supermercados. Boa sorte para o amigo. Vamos de mais som aqui na programação. Agora, o embalo das bandas e o som do Rainha Musical.

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0: Na tua companhia, de bem com a vida, para mais uma manhã, por aqui o nosso Conectado, com você de segunda a sexta-feira, sempre para oferecimento também, claro, do nosso time de parceiros patrocinadores. 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Agora, 8 da manhã com 9 minutos, 8 e 9, a temperatura batendo na casa é dos 7 graus. E olha, gente, o fato que está sendo investigado pela Justiça Federal de Santa Maria é o caso de uma jovem da Argentina que foi atraída por falsa promessa de emprego aqui no estado e acabou sendo vítima de exploração sexual. Uma jovem da Argentina foi vítima de um esquema de tráfico internacional de pessoas aqui no Rio Grande do Sul para fim de exploração sexual no interior do estado. O caso levou ao Ministério Público Federal a denunciar 3 pessoas pelo crime de tráfico internacional de pessoas, manutenção de casa de prostituição e também a associação criminosa. Conforme o Ministério Público Federal, a vítima vivia na província de Misiones, na Argentina, quando recebeu uma proposta de trabalho no Brasil com promessa de remuneração semanal. Em situação de vulnerabilidade e precisando sustentar o filho pequeno, ela aceitou a oferta. Segundo a investigação, os denunciados custearam o deslocamento da jovem até a fronteira, onde ela ingressou de forma irregular no Brasil por meio de travessia fluvial. Ao chegar ao destino, descobriu que seria submetida à exploração sexual. Ainda de acordo com a denúncia, a vítima permaneceu cerca de 2 meses no local sem receber pelos programas que realizou. Os valores eram retidos pelos exploradores, que também impunham uma dívida por despesas como hospedagem, alimentação, produtos de higiene e multas, dificultando qualquer possibilidade dela deixar o estabelecimento. O Ministério Público afirma ainda que a jovem foi induzida ao consumo de cocaína para suportar longas jornadas de trabalho durante as noites. O custo da droga também era incluído na sua dívida. A denúncia foi recebida pela 2ª Vara Federal de Santa Maria, que deu início à ação penal. Agora, 8 da manhã com 11 minutos, 8 e 11. Bom dia para você na Cinturinha da Gazeta. Vem com a gente até as 9 horas da manhã para dar mais um giro pelo nosso WhatsApp Gazeta. Bom dia para você.
1: Bom dia, meu nome é Maria. Gostaria de participar, Maria, do sorteio.
0: Claro.
1: Do Super Mix.
0: Tá participando sim. Um abraço para a senhora Dona Maria. Tudo de bom, boa sorte. Agora, 8 e 11, bom dia.
2: Bom dia, eu sou a Wanda Trisotto, ali da colônia Dona Júlia.
0: Ô, Dona Wanda.
2: Quero participar do R$100 do Mix. Tem o Leonardo Trisotto e o Sadi Zanqueta. todo novo na escuta.
0: Maravilha.
2: Obrigado, se ele for atendido.
0: Um abraço para vocês aí também, tudo de bom. A gente que agradece pelo carinho e pela companhia. Bom dia para o Lucas da Silva, também está na sintonia. Claro, Lucas, também participando do sorteio. Forte abraço, boa sorte. Bom dia também para a Monique Damiani, também está na sintonia. Também participando do sorteio do Supermix, boa sorte. Bom dia para a Dara, também está na sintonia do Conectado. Claro, também participando do sorteio do Supermix, boa sorte. Bom dia para o pessoal aí na Vila Rica, a Daniela Camargo também está na companhia, claro, Daniela, também concorrendo com a gente ao sorteio do Supermix, boa sorte. Seu Sebastião Pedroso, também está na companhia, claro, seu Sebastião, também concorrendo com a gente, boa sorte. Bom dia para a Cristiane Silva de Oliveira, né, Cris? Beijão para você, uma excelente manhã, também concorrendo com a gente ao sorteio do Supermix. Bom dia também para Marilene Gomes, pessoal aí na Vila Rica, na sintonia do Conectado e também concorrendo com a gente. Bora lá, colocar o teu nome no sorteio também, manda aí a tua mensagem para o WhatsApp Gazeta 991-83-6300. Hoje, terça-feira. Terças-feiras tem sempre R$100 em vale compras do Superlink Supermercados. Bom dia pro seu Adilson, lá também na Vila Rica, também na companhia do Conectado. Boa sorte. Bom dia pro pessoal na Nova Ouro Preto, também na sintonia do nosso Conectado. A Claudete também tá sempre na escuta, né, Claudete? Beijão para você, uma excelente terça-feira e boa sorte. Vamos de mais som aqui na programação da Gazeta. Borboletas, Vitor e Léo.

som do Israel e Rodolfo aqui na programação do nosso Conectado. Gente, agora são 8 da manhã com 19 minutos, 8:19. E olha, gente, a Copa do Mundo está se encaminhando para os seus finalmente. Hoje, amanhã, tem dois jogaços, hein? Hoje, às 4 horas da tarde, França e Espanha. E amanhã, dia 15, tem Inglaterra e Argentina nas semifinais da Copa do Mundo. Eita jogão, hein, gente? Agora são 8:19, a temperatura está na marca dos 8 graus aqui por Carazinho, sol aparece com um pouquinho mais de intensidade, mas tá frio, hein, gente? Eita, mas a previsão de tempo bom durante essa semana ainda, pelo menos até quinta-feira o tempo fica firme, apesar de já na sexta-feira para boa parte do território gaúcho a previsão de cara chuva, né? A tendência é de que a gente tenha tempo bom pelo menos até quinta-feira aqui por Carazinho e a temperatura vai subindo de forma gradativa, principalmente na parte das tardes, né? Gente, agora 8:20, bom dia pro André, o André Simões também tá na sintonia do nosso Conectado. Valeu pela sintonia e pela audiência. 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Forte abraço para a turma aí da Lenheira Machado, também tá com a gente aqui na programação do nosso Conectado. 8 da manhã com 21 minutos, 8:21, temperatura na casa dos 8 graus aqui por Carazinho e Fies. As inscrições para a edição do segundo semestre do FIES vão até o dia 17 de julho. Os estudantes interessados em participar do processo seletivo do Fundo de Financiamento Estudantil do segundo semestre deste ano têm até o dia 17 de julho agora para efetivar a sua inscrição. O candidato deve se inscrever no portal único do acesso do ensino superior. O FIES financia a graduação de estudantes matriculados em cursos presenciais não gratuitos em faculdades privadas avaliadas de forma positiva pelo Sistema Nacional de Avaliação de Educação Ensino Superior do Ministério da Educação. O programa beneficia prioritariamente estudantes que não tenham concluído o ensino superior e não tenham sido beneficiados pelo financiamento estudantil. Ao todo, são 112 mil vagas, mas eu repito, as inscrições vão até o dia 17 de julho, são mais 3 dias, portanto. Agora, 8 da manhã com 22 minutos. Bom dia para Bianca Ritter de Quadros, também está na companhia. Obrigado pelo carinho, pela companhia. Uma excelente manhã, tudo de bom, claro. Também participando do sorteio do Super Mix Supermercados. Boa sorte para você também, Bianca. Bora de mais som aqui na programação da Gazeta.

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Em mais uma manhã com você por aqui, o nosso Conectado. Bom dia para você que nos acompanha. Esteja você onde estiver, fazendo o que estiver fazendo, aquele abraço. 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Também está com a gente, Lenheira Machado. 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Olha, gente, um fato curioso que está sendo investigado pela polícia aqui no estado é o caso de um crânio humano que foi encontrado em uma parada de ônibus e a Polícia Civil agora investiga a origem. Um crânio humano foi encontrado ontem de manhã numa parada de ônibus em São Leopoldo, né? Segundo a Polícia Civil, o crânio foi deixado em cima de uma mochila na parada de ônibus no centro da cidade. Uma pessoa passou pelo local e acionou a Guarda Municipal e a Polícia Civil acionou o IGP para fazer os levantamentos. O pessoal vai tentar extrair algum tipo de material de DNA ainda, né? Para confrontar com o banco genético para tentar fazer a identificação. A polícia ainda não sabe se qual é o tipo de crime, né, em relação a esse episódio. A principal hipótese que a polícia está tratando é de que o crânio tenha sido furtado de algum túmulo, né? Porque aparenta ser um crânio já bastante antigo, que tinha aí algodão nas fossas nasais. Muito provavelmente tenha sido retirado de algum cemitério, que especula a polícia, que vai investigar essa situação, também buscando câmeras de vídeo monitoramento da região para tentar identificar quem deixou o material no local e qual de fato é a origem. 8 da manhã com 30 minutos, 8:30. Bom dia para você na sintonia da Gazeta. Bom dia também para a Sônia, né? A Sônia Maria Cardoso, também interligada com a gente no Bairro Oriental, né, Sônia? Beijão para você, uma excelente manhã. Claro, também concorrendo com a gente aos R$100 em vale compras do Super Mix Supermercados. Boa sorte para ti também, Sônia. No WhatsApp Gazeta, você manda daí a tua mensagem. Hoje concorre com a gente aos R$100 do Super Mix. Super Mix tem toda terça-feira, terça-feira do Hortifruti, na terça-feira da feira. E você tem R$100 para aproveitar. 998-83-6300 é o WhatsApp para você também marcar presença com a gente aqui na programação. Bom demais som na programação do Conectado. Senhor Mendes, saudade burra, bom dia.

0: Versão de Maiara e Maraíza com Marília Mendonça para Nuvem de Lágrimas, aqui na programação da sua Gazeta no Conectado. São 8:37 agora. Bom dia para você ligado com a gente na sintonia dos 92.9 do rádio. Uma excelente manhã. Você sabe que terça-feira tem sempre dicas de saúde, né? Aqui na programação da sua Gazeta, com a participação do farmacêutico Mauro Mazzucchi. E é com o Mauro que a gente conversa agora aqui na programação. O assunto hoje é a apneia do sono e o ronco. Tem como se livrar do ronco, hein, Mauro? Bom dia, tudo bem?
1: Bom dia, Alessandro. Bom dia aos ouvintes da Rádio Gazeta. Pois é, muita gente leva em tom de brincadeira essa questão, né, do ronco. Enfim, né, às vezes gera até uma briguinha de casal, ou um vai dormir num quarto, outro no outro. E a gente sabe, Alessandro, que o ronco, ele é uma coisa relativamente comum, né? Cerca de 40% dos adultos ronca ocasionalmente.
0: 40%?
1: 40% ocasionalmente, né? Porém, aproximadamente de 20% a 30% roncam mais frequentemente e podem ter aquelas pausas na interrupção da respiração, que aí que nós chamamos de apneia do sono. E essa apneia do sono, ela realmente pode trazer consequências graves, como o infarto, o AVC, a diabetes, a depressão, acidentes de trânsito, né, por causa da hipersonia no outro dia, porque justamente a pessoa não consegue descansar direito. Ela não vai ter um sono de qualidade. E esses episódios, Alessandro, de estar roncando e parar a respiração, podem ocorrer dezenas e até centenas de vezes numa noite. Então é uma coisa muito forte mesmo que acontece com algumas pessoas, né? Não, porque o ar, ele encontra uma dificuldade para passar ali pela garganta, pegando nos tecidos e fazendo eles vibrar. E aí, quando a pessoa então tem essa dificuldade de receber o oxigênio, aí realmente dá um monte de problema. É como se ela estivesse sendo sufocada, né, aos poucos.
0: Paulo, e o que gera essa dificuldade do ar passar ali?
1: Na verdade, é um relaxamento excessivo do tecido. Existem algumas pessoas, né, que têm a obesidade. Então, vários detalhes ali acabam predispondo a pessoa a ter a questão do ronco, né? Mas especialmente ter um pescoço mais largo, né? Estar acima do peso, tá? Ter alguns problemas respiratórios também, né? Ter algumas coisas ali nas amígdalas, né? Ter desvio de septo. Existem alguns problemas respiratórios que podem então resultar também nesse ronco. Mas a gente percebe que tem muito a ver com a questão do pescoço um pouco mais grosso, mais largo, e também a obesidade, né? E, claro, com o passar do tempo, esses músculos vão perdendo a tonicidade, a rigidez, e vão ficando

0: mais, né, mais caídos ali na garganta e, consequentemente, vem a ter o ronco. Bom, a questão, Alessandro, do diagnóstico, normalmente o ideal era fazer com uma polissonografia, que antigamente tinha aqui no hospital para fazer, porém hoje até dá para a pessoa fazer em casa, né? Tem alguns aparelhos que a pessoa leva ali e depois só entrega o chipzinho pro médico e ele vai ver o que se passou naquela noite, tá? Vai ver os estágios ali do sono, os movimentos, a oxigenação, tudo isso é medido enquanto a pessoa está dormindo nessa polissonografia. Acho interessante a gente falar um pouquinho também sobre os tratamentos, né, que cada vez mais avançaram. Tem umas coisas novas aqui que eu queria passar. O tradicional, né, Alessandra, é primeiro é perder peso, né? É o tratamento mais eficaz, né? 10% já do peso corporal já ajuda bastante, né? Já você vai sentir uma diferença enorme. Então, tu tá pesando 100 quilos, vai para 90, que isso vai te ajudar bastante, tá? Outra coisa é dormir de lado. Muito importante dormir de lado. A maioria, muitas pessoas só percebem o ronco quando dormem de barriga para cima, tá? Então, inclusive, até existem alguns dispositivos que vibram levemente quando a pessoa fica de barriga virada para cima, tá? Então, ajudam nisso aí.
1: Barriga para cima, ronca mais.
0: Ronca bem mais. Evitar o álcool. Tá? Especialmente de 3 a 4 horas antes de dormir, porque o álcool relaxa ainda mais a musculatura da garganta. Outra coisa, né, que continua sendo o padrão ouro, é o CPAP, tá? Que é aquele aparelho que envia ar continuamente para manter a garganta aberta. Então, quando ele é usado corretamente, praticamente elimina a apneia, melhora a disposição da pessoa, reduz a pressão arterial e protege o coração. Ele é excelente, o CPAP. Então, é um aparelho, né, que você vai botar ali do lado da tua cama, uma máscara que vem ali, pega o nariz e a boca e vai mandando essa pressão positiva do ar.
1: Você falou do coração agora, Mauro. A pessoa que tem a apneia e tem essas várias paradas de respiração durante o longo da noite, ela tem, digamos assim, um potencial maior de ter algum problema lá, tipo lá, um AVC, algum problema cerebral ou até mesmo do coração?
0: Sim, Alessandro, é isso aí é o principal, né? O que a gente abriu aqui o programa falando do risco do infarto, do AVC. Né? Desses problemas de pressão assim são muito fortes com quem tem a apneia, além da diabetes, da depressão, do acidente de trânsito, mas usar o CPAP, tá? Quando a pessoa demora em torno de uma semana, 10 dias para ela se adaptar mesmo ao aparelho, porque, cara, é uma mão, né? Tu dormir com uma máscara ali, tu ligar o troço,
1: Não é
0: mas
1: confortável, digamos assim.
0: é, não é muito confortável, mas a maioria das pessoas, quando insiste um pouquinho, se adapta ao negócio, tá? Se adapta e a partir dali vive outra vida. Se sente muito melhor durante o dia, enfim, o sono é realmente reparador, tá? Então, essa questão do CPAP, muitas vezes até pelo SUS, alguma coisa, tem sido conseguido. Tem também o aparelho intraoral, que é feito pelo dentista especializado, que ele projeta a mandíbula para frente, tá? E ajuda, então, em casos mais leves e moderados. Também essa seria uma opção muito boa, né? O pessoal que tem esse mais leve, moderado, experimentar esse aparelho intraoral feito por dentistas. As grandes novidades nos últimos anos, Alessandro, primeiramente eu acho que a gente tem que falar de medicamentos para o emagrecimento, né? As canetinhas estão barateando demais, né? A gente teve aí agora, essa semana passada, o lançamento da MS com uma tirzepatida e uma semaglutida já sintética. Então, é uma semaglutida que tem os mesmos resultados da Ozempic tradicional, porém ela é feita com menos custos. Então, o custo mensal para uma pessoa vai pegar um tratamento para 6 meses, vai ser em torno de 120 a R$ 150. A caneta hoje, né? Barateou demais, né? Há pouco era mil e tanto, né? Então, agora, né, tem algumas, então, né, que são essas sintéticas.
1: Podia trazer para pauta a caneta numa hora dessas, né? Porque a pessoa tem muitas dúvidas, né, se é bom, se é a saúde de fato, quais são os riscos ou não.
0: A gente falou aqui já uma época, mas posso retomar, porque realmente é um assunto bem, bem interessante e pontual. Tá? Então, eu acho que uma das coisas que a pessoa... Né? Poxa, não estou conseguindo emagrecer e tal, e estou roncando, isso aí está acabando com a minha saúde, estou com sono no outro dia, não estou relaxado, estou com depressão, nervoso e tal, porque o sono mexe com tudo, né, Alessandro? Quando você está no sono, é a mesma coisa que um coma, né? É o coma induzido, né? Que bota uma pessoa, quando a pessoa está em coma, ela está ali relaxando, né? E reativando o organismo, recuperando bem. Então, o sono, ele precisa ser esse momento onde você tem essa recuperação de todos os processos do organismo. Outra coisa, Alessandro, que lançaram também, né, além dessa canetinha, foi um marca-passo de língua. Tá? Isso parece ficção científica, mas já é realidade. Então, um pequeno aparelho implantado no tórax, que durante o sono ele estimula o nervo hipoglosso, tá? Hipoglosso, e a língua não cai para trás e a via aérea permanece aberta. Então, é bem, bem interessante, é uma coisa, né, mais nova, mais invasiva, né? Você vai ter que buscar aí um tratamento mais especializado. Não sei se aqui em Carazinho já está sendo feito, mas tem já no novidade aí nessa parte da medicina. Também se fala muito em medicina personalizada, né, Alessandro? Não adianta eu tá aqui falando, tem que usar a canetinha, ou tem que usar o CPAP. Você vai ter que ver uma medicina personalizada, né? Então, vê se o teu problema é respiratório, né? Se tem algum, né, algum desvio de septo, amígdalas, coisa que possam estar incomodando ali nessa parte da respiração, da fluidez do ar. E aí o médico, então, pode corrigir com uma cirurgia bem personalizada, né? Antigamente se tirava muito tecido, hoje em dia ela está bem mais pontual no que a pessoa realmente precisa, tá? São cirurgias muito mais direcionadas, às vezes tem que fazer no palato, né, que é o céu da boca, na base da língua, na mandíbula, no nariz. Então são vários os tipos de cirurgia que podem ser feitos dependendo do seu caso. Existem também, Alessandro, exercícios para a musculatura da garganta, né, a chamada terapia miofuncional, tá? Que é uma espécie de fisioterapia que os fonoaudiólogos fazem para fortalecer a língua, o palato, os músculos da garganta. Então, também é uma coisa interessante de fazer, de buscar essa solução, que também avançou bastante. Alessandro, no mais era isso aí, né? Às vezes tem gente que acha, né? Eu fiz aqui umas perguntas e respostas, né? Quem ronca sempre tem apneia? Não, né? Mas todo ronco importante merece uma investigação. Então pode que tu ronque, mas que tu não tenha apneia, né? Uma pessoa magra pode ter apneia? Pode também. Crianças também podem ter apneia, né? Principalmente quando elas têm esse aumento das amígdalas, das adenoides, tá? Dormir bastante resolve o problema do ronco? Não. Não resolve. O problema não é quantidade de sono, é qualidade. Então não adianta tu dormir um monte se a tua garganta tá fechando ali, tá? A apneia, ela tem cura? Em muitos casos tem cura, né? Principalmente quando está relacionado ao peso ou existe um problema anatômico que seja corrigível, tá? Porém, em muitos casos é como uma hipertensão. Você vai ter que ter um controle contínuo para não ser prejudicado. Então, Alessandro, basicamente era isso aí. Eu acho importante que as pessoas, né, percebam que esse ronco pode estar tirando muito a tua qualidade de vida. Às vezes isso pode se confundir nos sonhos e você nem perceber que você tem a apneia. Né? Você no outro dia acorda, pá, o que aconteceu direito, né?
1: Sonhei a
0: noite inteira. E às vezes, realmente, né? Eu até não ronco, mas às vezes quando tá com um problema nasal, muito congestionado de gripe ou coisa assim, tu acorda, né, Alessandro, muito mal, com a boca seca, sonha a noite inteira que estão te sufocando, tu tá se afogando. É uma coisa bem, bem ruim que merece a atenção total aí das pessoas.
1: Mauro, um abraço, bom trabalho, até a semana que vem.
0: Eu que agradeço, um ótimo dia a todos e até a próxima.
1: Mauro Mazzucchi, trazendo as suas dicas de saúde com a gente aqui na programação do nosso Conectado. Bora de mais som aqui na programação da tua Gazeta?

0: amigo Guilherme Guilherme Benuto cantando pra gente aqui na programação do nosso conectado Haja Colírio. Gente, faltando agora 4 minutos para as 9 horas da manhã, temperatura batendo na casa dos 8 graus aqui por Carazinho. Bora dar mais um giro pelo nosso WhatsApp Gazeta. Bom dia.
1: Bom dia, eu também quero concorrer com o prêmio do Super Nickel.
0: Claro, tá concorrendo.
1: Sou Mário Cardoso também, sou Maria Almeida aqui da Alvorada.
0: Tá bom, um abração para vocês aí. Bom dia também para Ana Cláudia Lubisotto, né? Pessoal também sempre ligados com a gente em Saldanha Marinho e também concorrendo com a gente aos prêmios do Super Mix. Boa sorte. Bom dia para o pessoal aqui no bairro Sandria. Francisca da Silva também tá ligada com a gente. Alô, dona Francisca. Beijão para a senhora, uma excelente manhã. Claro, tá concorrendo sim ao sorteio de hoje. Bom dia.
2: Bom dia, amigos da Gazeta.
0: Bom dia.
2: Aqui é o Cibrits, que é do bairro Conceição.
0: Opa.
2: E quero pedir uma música, Amado Batista. Não sei qualquer uma deles.
0: Tá bom.
2: Quero participar do brinde Pix.
0: Tá participando, sim.
2: Mercado.
0: Um abraço para a senhora, uma excelente manhã. Bom dia também para Marlene Canzi, também está na companhia, né, Marlene? Um abração para a senhora, uma excelente manhã. Bom dia também para Aline de Mello, pessoal aqui do Bairro Oriental, também está na companhia, claro, também concorrendo, boa sorte. Bom dia aí para o pessoal que está na escuta, né? A Beatriz, valeu pela companhia, Beatriz. Uma excelente manhã, tudo de bom. Bom dia também para o pessoal que se liga com a gente aqui na programação. A Neiva também está na companhia, né? Valeu pela audiência, uma excelente manhã, tudo de bom. Gente, agora faltando 2 minutos para as 9 horas da manhã, nós vamos fechando assim mais uma edição do nosso Conectar, agradecendo demais o teu carinho e a sua companhia com a gente aqui na programação até agora. A gente volta a se encontrar amanhã, quarta-feira, 6 da manhã, naquele esquema, feliz e contente, com Deus à frente, sempre, sempre. Na sequência, está chegando aí o colega Davi Pereira para comandar com você a máquina sonora dos 92.9 do rádio em mais uma manhã no Gazeta Play. Um abração para Elaide Vailate, também aqui no Centro de Rádio Ligado, a Suzana da Silva também, obrigado pelo carinho, pela companhia, tá todo mundo concorrendo ao sorteio de hoje do Super Mix, boa sorte.
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0: Fiquem com Deus e que Nossa Senhora os proteja e até amanhã, meu povo.

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2: 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Agora são 9:02. Bom dia.
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8: 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Está começando o nosso Gazeta Play. Uma boa manhã de terça-feira.
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8: Bom dia, bom dia, bom dia, Carazinho. Bom dia a toda a nossa região. Bora lá, tá começando mais um Gazeta Play. Chegou a terça-feira e a gente já começa o dia do jeito que você gosta. Trazendo música boa, alegria, aquela energia lá em cima. Gazeta Play, a trilha sonora perfeita pra tua manhã. Das 9 ao meio-dia, junto comigo, Davi Pereira, fazendo companhia com os maiores sucessos nacionais, internacionais, lançamentos, clássicos que marcaram época. E claro, né, muitos prêmios e também a sua participação através do nosso WhatsApp 91836300. Aumenta o volume, chama todo mundo, vem curtir essa manhã aqui com a Gazeta 92.9 FM, a melhor playlist da sua manhã. Tá no ar o nosso Gazeta Play, temperatura de 9 graus, 9 horas com 9 minutos. E a gente vai seguindo por aqui, trazendo música, informação. Daqui a pouquinho a gente traz também mais participações aí do nosso WhatsApp premiado hoje junto com Super Mix Supermercado. Você pode seguir mandando a sua mensagem. Vou repetir aí, 991836300. Pra quem não me conhece, tá chegando por aqui agora. Tô por aqui no lugar do colega Thiago Borges nos próximos dias. Thiagão, que tá de férias aí, aproveitando os diazinhos de descanso, eu vou estar te fazendo companhia aqui no Gazeta Play. Hoje o 195º dia do ano, faltando 170 dias para terminar esse ano de 2026. E a gente vai chegando com música para abrir os trabalhos do nosso Gazeta Play. Bom dia!

0: Isso aí, começando o nosso Gazeta Play de hoje. Jads e Jadson aqui na programação. Tocam João Mineiro e Marciano. E a gente abriu com Bruno e Marrone, um sonhador. Isso aí, são 9:16 e a gente começa o nosso Gazeta Play por aqui no oferecimento de lojas Pompeia. 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Sou Davi Pereira, pra quem não me conhece ainda, muito prazer. Eu vou estar te fazendo companhia aí nessa próxima semana, aí nas férias do Thiago Borges. Quero agradecer a companhia de todo mundo que tá aí do outro lado acompanhando a gente. Manhã gelada, mas o solzinho já apareceu. Hoje o dia vai ser bastante agradável, máximas devem chegar na casa de 19 graus. A previsão é de tempo ensolarado, poucas nuvens e sem chances de instabilidade nessa semana aqui em Carazinho. Então, pro teu dia ficar muito melhor, sintoniza, conecta com a gente, manda tua mensagem, porque hoje a gente tem prêmio, exatamente, nosso WhatsApp premiado, que já tá rolando desde o Conectado aí junto com o Alessandro Tavares e segue com você hoje na parceria do Super Mix Supermercados, trazendo um vale compras de R$100, hein? Então chama aí, manda a tua mensagem, participa com a gente, 991836300, que daqui a pouquinho eu vou atualizar aí todas as mensagens. Fechou? De mais música, daqui a pouquinho também a gente tem informação com o nosso F5, a hora de atualizar aí com os principais destaques dos portais de notícia. É isso aí, né? Música, informação, conteúdo e os melhores prêmios. É tudo de bom aqui na Gazeta FM. Tá chegando o Thiaguinho com Billy SP, a música Em Busca da Minha Sorte. Tem uma letra linda demais.
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0: Banda Brilhos, Os Anjos Devem Voar. E a gente ouviu também Thiaguinho e Billy SP em Busca da Minha Sorte. Só música boa por aqui, iniciando essa tua manhã linda de terça-feira. Bom demais. E a gente segue aí com a 92.9, junto com você, bombando, né? Com muita música, informação e os melhores prêmios. Gente, os melhores prêmios por aqui. 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Então chama aí, manda tua mensagem. É simples, é fácil e é rápido demais. 9983-6300 é o WhatsApp premiado aqui da Gazeta FM. Vou mandar os primeiros abraços por aqui. Mandar um bom dia lá pra Neuza, tá participando do sorteio. Tem mensagem também aqui da Vanusa, também tá participando aqui da nossa programação. Quem mais? Bom dia, galera. Aqui é a Ana, do bairro Ípica, na Lida dos Pães hoje. Toca uma bem animada e quero participar de sorteio. Beijos. Beijão aí. Obrigado pela companhia. Bom trabalho. Abraço pro Jax, também tá com a gente. Tem mensagem de áudio chegando. Bom dia.
1: Bom dia. Quero participar dos brindes. Terezinha Miller, do bairro Princesa. Quero oferecer uma música pra Luana, pra Jade, pra Ayla e pra Ayla. E pra Agatha. E quero participar dos brindes.
0: Com certeza, abração aí pra toda a galera que tá com a gente também. Abraço pro Leonardo, né, também tá com a gente aqui, o Leonardo Gagliari. Opa, bom dia, meu querido, boa terça pra gente. Queria pedir a música 24 Horas de Amor, do Bruno Marrone, também participar do sorteio, com certeza. Abraço aí, Léo, obrigado pela companhia. Mandar um bom dia também pra Eliane. Bom dia também... Deixa eu achar um nome pra Dona Elsa, também tá com a gente participando. Bom dia lá pra Rosemaria Granville da Costa, bairro Ouro Preto, com a gente também. Abraço lá pra Petronília, também do bairro Sassi. Abração, obrigado pela audiência. Quem mais? Bom dia, Davi. Um abraço pra todos vocês que estão na escuta do programa. Gostaria de participar do sorteio do Super Mix. Abraço aí, ela que pediu um rock pra curtir. A Solange Soares lá do bairro Oriental, né? Diz que na Oriental tá sempre bombando aí o volume da Gazeta. Valeu, abraço aí, Solange. Abraço pra todo o pessoal do bairro Oriental. Muito obrigado aí pela companhia e pela audiência de vocês. Vamos de música? Daqui a pouquinho a gente volta com F5 e os principais destaques dos portais de notícia. Tá chegando Zezé de Camargo e Luciano pra gente seguir embalando essa manhã. Valeu, pessoal. Bom dia. Uma boa terça-feira. Que esse dia seja repleto de coisas boas. Um diazão abençoado aí pra todos os nossos ouvintes.

0: Luciano, pra mudar minha vida, um dos maiores sucessos do Zezé e do Luciano aqui na programação da Gazeta. São 9 horas com 30 minutos, a gente segue por aqui junto com você, trazendo música, informação, muita coisa boa, muitos prêmios. Tá valendo aqui um vale compras aí do Super Mix Supermercados, né? Um vale de 100 reais, então manda tua mensagem aí pra participar. 991836300 é o nosso WhatsApp interativo premiado. Você pode mandar texto, pode mandar mensagem de voz também, mandar fotinho, contar como é que tá sendo essa tua manhã linda de terça-feira. Só que é o seguinte, a gente não consegue atender ligação nesse WhatsApp, tá bom, gente? Tem que mandar mensagem ali, ou de texto ou de áudio, da forma que você preferir, fechou? 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
0: Oi pessoal, tá na hora de atualizar, trazendo a primeira edição do F5 e os principais destaques dos portais de notícia nessa manhã de terça. Impacto da guerra, petróleo dispara e atinge o maior nível em um mês após tensão no Estreito de Hormuz. Bloqueio naval dos Estados Unidos começa hoje. Trump diz que cobrará 20% de pedágio. Trump também notificou o Congresso de que guerra contra o Irã foi retomada. Ainda, etanol na gasolina deve aumentar para 32%. Na Copa do Mundo, França e Espanha se enfrentam hoje na primeira semifinal da Copa. E plataforma do governo, novo sistema promete facilitar recuperação de acesso da conta gov.br. Também é destaque aqui no estado do Rio Grande do Sul. Ônibus com 18 passageiros colide com caminhão na RSC 287. Caso que teve duas mortes. Também polícia investiga a suspeita de maus tratos em morte de bebê de um ano, em Porto Alegre. E também prefeitura demite servidor após queimaduras de segundo grau em bebê de 11 meses. Auxiliar de ensino teve seu vínculo contratual encerrado. Menina que segue internada em estado clínico estável no hospital Lauro Hells informou que ela apresenta evolução. Caso que aconteceu em Campo Bom, né? A bebê de 11 meses que teve queimaduras de segundo grau depois de tomar banho em uma escola do município. São informações do nosso F5, atualizando você aqui na Gazeta FM.
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0: Tem mais música chegando, enquanto isso o pessoal segue participando aí do nosso WhatsApp interativo e premiado, valendo 100 reais aí do Super Mix Supermercados. Daqui a pouquinho eu trago mais mensagens. Bom dia! Não posso...

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2: 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Vamos lá, o Gazeta Play segue com você.
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2: Tá chegando mais música. Lauana Prado, CDs e livros, Preciso Te Encontrar e Fui Fiel. Daqui a pouquinho eu volto com as mensagens aí do nosso WhatsApp. Bom dia.

0: De Lauana Prado, do Raiz, CDs e livros, preciso te encontrar e fui fiel. 9 horas com 44 minutos, manhã linda e abençoada para todos os ouvintes aí da Gazeta FM. Essa é a 92.9, essa é a rádio de Carazinho, não tem jeito, vamos lá gente. Muita música, muita informação e muito conteúdo e com certeza os melhores prêmios estão por aqui. Vai chamando aí, participando, 9183-6300. Temperatura, deixa eu atualizar aqui. Chegando já na marca de 12 graus, né? As temperaturas vão subindo aí pela nossa região. Sol que aparece, poucas nuvens no céu e as máximas devem bater na casa de 19 graus aí na tarde de hoje. 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Vamos lá, né? Devendo abraços aqui pra galera, a gente vai atualizando. Infelizmente não dá tempo de ler a mensagem de todo mundo, mas a gente vai fazendo o possível. Hoje temos por aqui um vale compras de R$100 lá do Supermix Supermercados. Quero mandar um abraço aqui pro Adriano, tá com a gente. Bom dia também pra Áurea de Oliveira, pessoal do bairro Oriental. Quem mais? A Yara também tá participando, pediu música do Eduardo Costa, valeu, abraços. Também a Loreni Fidelix lá do bairro Alvorada, bom dia. Bom dia pra Erika, também tá participando aí dos brindes, tá escutando a rádio no trabalho. Pediu pra tocar Te Amar Foi Ilusão com o Panda. Ô, valeu, bom trabalho, Erika, tudo de bom aí pra você e uma boa terça-feira. Bom dia também pra Bianca, tá participando aqui dos brindes. Sadi de Lima, do bairro Princesa também. Abraços, a Natália Tim também mandou mensagem pra gente. Tem áudio chegando, bom dia, áudio da Helena, bom dia.
1: Davi, daí, tudo bem?
0: Tudo
1: bom
0: bem.
1: Bom dia a todos os ouvintes. Então, também gostaria de participar do sorteio e gostaria de escutar a música de Bruno Marrone, e agora?
0: Então tá, valeu Helena, obrigado aí pela audiência e pela participação. Daqui a pouquinho a gente traz mais pedidos musicais aqui na nossa 92.9, ao som do nosso Gazeta Play, a melhor playlist da tua manhã. Chegando Rogério Magrão e banda com Chá de Amor. Bom dia!

Gustavo Lima e o Desejo Imortal, mesmo bloco a gente ouviu também aqui na programação. Chá de Amor com Rogério Magrão e banda. Muita música boa, né? Animando aí tua manhã de terça-feira na Companhia da Gazeta. Agora são 9h52, daqui a pouquinho a gente tem informação de vestiário, né? De esporte no vestiário Papo de Bola, especial Copa do Mundo. Hoje que começam, né? As semifinais. Daqui a pouquinho a gente traz aí mais informações. 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Mais alguns abraços aqui, são muitas mensagens chegando. Mandar um bom dia lá pra Zenaide Costa, um abraço pra Helene Schneider, pra São Pedro, também participando aí do Supermix. Abração. Bom dia, gostaria de participar do sorteio do Supermix, pedir a música Irmão da Lua, Amigo das Estrelas, pra mim e meu marido Heleno. Estamos completando 25 anos de casados hoje. A Juliana dos Santos, lá de Pinheiro Marcado. Oh, parabéns pra vocês. Abraço aí, então, pra Juliana, também pro Heleno. Pô, 25 anos não é pouca coisa não, hein, gente? Abraço pra vocês. Então, obrigado aí pela companhia. Eu vou separar essa, então, pra gente ouvir aqui na sequência. Homenagem ao casal aí, comemorando. Coisa boa, né? 9h54. Daqui a pouquinho a gente volta com informações de esporte aqui na programação. E sigam participando, hein? Vale compras de R$100 lá do Supermix Supermercados hoje aqui na programação.

0: música linda, hein? Zezé Di Camargo, irmão da Lua, amigo das estrelas. A pedidos lá da Juliana dos Santos de Pinheiro Marcato, participando aí da nossa programação. Ela que tá comemorando 25 anos de casado junto com o Heleno, né? Abraço aí pra vocês e obrigado pela participação. Faltando 2 minutos para as 10 da manhã, a gente segue por aqui junto com você, também com a parceria do restaurante Churrascaria do Baixinho. 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
0: Vamos lá, né? Trazendo o nosso Vestiário Especial Copa do Mundo. Tá chegando ao fim, né? Última semana de Copa do Mundo e os últimos jogos dessa histórica edição. Acontece a primeira semifinal hoje. Dia 14, o único confronto do dia vai ser entre França e Espanha, às 16 horas, no horário de Brasília. Franceses aí que se classificaram às semifinais após uma vitória tranquila por 2-0 sobre o Marrocos, com gols marcados pelo Kylian Mbappé e o Ousmane Dembélé. Camisa 10 assumiu ao lado de Lionel Messi a artilharia do Mundial, com 8 gols cada. Pelo lado espanhol, mais uma partida emocionante, assim como aconteceu contra Portugal. A La Roja venceu a Bélgica na reta final, né? Fabián Ruiz abriu o placar de... Abriu o placar, né, e De Catalaire empatou, mas Merino decidiu aí mais uma vez nos acréscimos do segundo tempo. Então, França e Espanha que se enfrentam hoje aí em busca da primeira vaga na final da Copa do Mundo de 2026. 16 horas, jogão aí, nosso Vestiário Especial Copa do Mundo. Se liga aí! Papo de Bola, Vestiário Gazeta. Vamos de mais música?
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0: Aí, nosso Vestiário Especial de Copa do Mundo. Tá chegando Danilo e Davi. Daqui a pouquinho de volta com mais mensagens aí do WhatsApp premiado. Valeu, bom dia!

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0: gente, Dino Fonseca, It's a Heartache, aqui na programação do nosso Gazeta Play. São 10 horas mais 8 minutos, a gente segue aí com a nossa programação, fechando mais uma horinha por aqui. Temperatura de 12 graus em Carazinho, manhã linda, ensolarada de terça-feira. 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E assim a gente segue também. 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
0: WhatsApp. Olá, WhatsApp premiado de hoje valendo um vale-compras de R$100 do Super Mix Supermercados. Dando alguns abraços aqui. Abraço lá pra Tati, tá participando. Bom dia também lá pra Simone. A Simone tá com a gente, Simone Pedroso. Valeu, Simone. Abraço pra você. Obrigado pela companhia, pela audiência. Bom dia também pra Ingrid da Silva, tá no trabalho acompanhando. A Vera Pinzon, bairro Centro. Quero mandar um abração lá pro Marcel da Benoit também, toda a equipe lá que tá sempre ligada com a gente. Valeu, Marcel. Abraço aí, meu amigo. Tudo de bom. Bom dia também lá pro José de Oliveira, da colônia Dona Júlia, também ouvindo a gente por aqui. Um abraço, né? O Valdir José de Oliveira. A Elaine também tá participando. Mandar um abraço aqui pra Micheline. A Suelen também mandou mensagens. Quem mais? O Sérgio Luiz também, do bairro Oriental. Mandar um abraço aqui pro Adroaldo também, tá ligado aqui na programação. Tem mensagem de áudio chegando. Bom dia.
2: Bom dia, Rádio Gazeta. Aqui é o Silmo Ludwig, da colônia Dona Júlia. Gostaria de participar do sorteio.
0: Com certeza.
2: Dos cereais do Super Mix. Também gostaria de botar o meu filho, Arthur Ludwig.
0: Na hora, abraço aí pra vocês. Abraço também lá pra Ides, já que tinha Almirante Tamandaré também participando. Valeu, bom dia. Tem mensagem de áudio.
3: Eu sou o Pedro, moro aqui na Oriental. Quero participar do sorteio da rádio, mandar um abraço pra rádio, mandar um abraço pra minha mãe, Adriane, mandar um abraço pra minha avó Simone, pra minha irmã Alice e pro meu pai Michel. E de música de corpo e alma.
0: Abraço aí pra toda a família, pessoal acompanhando a gente também. Vamos de corpo e alma então? Vou separar uma aqui pra gente ouvir na sequência e daqui a pouquinho eu volto aí com mais algumas mensagens e participações aqui do nosso WhatsApp premiado. Vale compras de R$100 aí do Super Mix Supermercados.
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aí de volta aqui na programação, depois de mais uma sequência de música com o nosso Gazeta Play. A gente ouviu os Agroboy, Ana Castela, Eu Minto e Corpo e Alma nos bailão, a pedidos aí do pessoal através do nosso WhatsApp 99183-6300. A gente vai seguindo aqui na programação, tá na hora do nosso quadro Alô Gerente.

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1: 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O Everton aí da Água e Luz também conversando aqui com a programação da nossa Gazeta FM com o nosso Alô Gerente.
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1: Aí, gente, muita entrevista, informação, conteúdo e muitas ofertas pra você aí na Água e Luz. Bora de música? Daqui a pouquinho eu volto aí pra gente trazer informações da previsão do tempo. Já já vai ter momento velharia e a gente já também vai atualizar as mensagens aí do WhatsApp. Hoje tem R$100 em vale compras do Super Mix Supermercados.

0: Marcos e Belucci aqui na programação. A gente pega fogo, mais uma pra animar essa tua manhã de terça-feira. Terça ensolarada e a gente segue com você. Temperatura em Carazinho de 13 graus. Tá na hora de previsão do tempo, atualizando como vai se comportar o clima aqui na cidade e na região.
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0: Isso aí, né? Terça-feira de sol entre nuvens e baixas temperaturas aqui no estado, né? Nebulosidade que diminuiu, o sol apareceu em praticamente todo o Rio Grande do Sul nessa terça. Momentos de céu claro no decorrer do dia, alguns pontos do estado ainda podem esperar pela presença de nuvens. Massa de ar frio que ainda atua no território gaúcho trouxe um amanhecer com baixas temperaturas, inclusive com geada em algumas baixadas das áreas mais altas da metade norte. Ar mais quente que gradualmente começa a ingressar ao longo dessa terça e eleva bastante a temperatura à tarde em relação a ontem, com máximas amenas e agradáveis. Aqui em Carazinho, hoje mínima foi de 6, máximas devem girar em torno aí de 16, 17 graus, sem chances de instabilidade. Para amanhã, quarta, as temperaturas vão subindo gradualmente, chegando na casa aí de 19, a partir de quinta aí já pode esperar a casa de 20 graus, e no final de semana, sexta e sábado principalmente, marcas chegando aí na casa de 26, 27 graus. Então, temperaturas que vão subindo aí nessa semana, sem chances de instabilidade aqui na região de Carazinho. Tá aí, previsão do tempo completinha para você. A gente segue aí com o nosso Gazeta Play. Lembrando, daqui a pouquinho tem o Momento Velharia, depois do intervalo comercial. A gente vai resgatar algum clássico do passado para fazer uma viagem no túnel do tempo. Mas antes eu quero mandar abraço aí pro pessoal que tá participando. A Elise Nap, da Vila Rica. Bom dia também para Maria Lindamir, lá da colônia Dona Júlia, também participando. Um abraço aí para Nayara, mandou mensagem pra gente. A Cirlei de Quadros, bairro Sommer. A Adriana, do bairro Centro. Quem mais? Bom dia, Ana. Tá trabalhando aí, curtindo a nossa programação. Está top as músicas e também tá participando aí de sorteio. Oi, Ana. Bom dia para você. Bom trabalho. Abraço também lá pro Aldo, bairro Sassi. A esposa dele também, a Cecília. Mandar um bom dia aqui pra Evelyn Alves, bairro Ípica, pedindo música do Zé Neto Cristiano. Abraço também aqui pra Marilice Kruger, do bairro São Pedro. O Daniel também tá ligadinho, pediu um som do David Guetta. Valeu, Daniel, abraço aí. Abraço também pra Vera Gonçalves, bairro Glória. Abraço também aqui pra Marta Nogueira, também tá participando. A Ana Lúcia Fabro, do bairro Borghetti. São muitas mensagens e participações. Daqui a pouquinho a gente traz mais algumas por aqui. Felizmente não dá tempo de atender todo mundo, tá bom, pessoal? Mas não se preocupa, não, que a tua mensagem cai aqui no nosso WhatsApp, tu tá concorrendo automaticamente, tá bom? Então se eu não ler a tua mensagem ou não conseguir atualizar ela por aqui, não se preocupa que você estará participando do sorteio aí do Super Mix Supermercados, hoje trazendo um vale-compras de R$100 pra você. Zé Neto Cristiano, a pedidos. Bom dia!

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2: 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Agora são 10 horas com 36 minutos. Bom dia.
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Estamos de volta aqui no Gazeta Play. 10 horas, 43 minutos, temperaturas vão subindo aí nessa manhã linda e ensolarada de terça-feira. 14 graus já, temperatura aqui em Carazinho. 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A gente ouviu agora San Francisco, conhecer uma mulher, e a gente segue por aqui, né, trazendo muita música. Pode sugerir a tua também através do nosso WhatsApp, que hoje é premiado, inclusive. Daqui a pouco mais vai sair o sorteio aí do Super Mix Supermercados, trazendo um vale-compras de R$100 pra você ir lá e aproveitar. Quero mandar um bom dia aqui pra Sol, quero mandar um abraço também pra Márcia da Vila Nova. Tem mensagem aqui também do pessoal do bairro Glória, a Liara Ferreira dos Santos e a Maria Zaida Matos, de Santo Antônio do Planalto. Abraço da Lara da Top Flex também tá por aqui, trabalhando lá em Não Me Toque, ouvindo a nossa programação. Abraço pro William Prado Schmidt, também tá participando. Abraço também aqui, pessoal que tá participando, a Maria Júlia Pedroso, a Caroline Pedroso e também a Maria Augusta Pedroso, toda a família aí com a gente, abraços. Abraço lá pra família Anhaia, né, a Adriana, Tawane, a Andriele, a Maitê, a Ana Lu, o Antônio, tá todo mundo acompanhando aí, bom dia pra vocês. Bom dia também pra Silvana, tá participando, quem mais? Bom dia, Davi, me chamo Márcia Vedói, gostaria de participar de sorteio. Desejar uma abençoada semana maravilhosa a todos. Valeu, Márcia, tudo de bom. E bom dia também aqui pra Rosane. Daqui a pouquinho eu mando mais alguns abraços e atualizo mais mensagens, né? 91836300, pode ir participando aí, sorteio aí do Super Mix Supermercados, que sai logo mais aqui na programação da nossa Gazeta 92.9 FM. Tá chegando o Lua Pereira, junto com Gustavo Mioto.

0: Pereira e Gustavo Mioto com Moletom aqui no Gazeta Play, a melhor vibe da tua manhã, a melhor playlist pra você. 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Chegando Matheus Fernandes e Dilcinho.
1: Matheus Fernandes.
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gente, mais uma sequência de música boa pra você aqui nas ondas da Gazeta FM, 10 horas com 56 minutos. E a gente segue por aqui junto com você até o meio-dia. Tem mais uma horinha de programação aí pra você seguir participando através do nosso WhatsApp, 991836300. 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Vamos lá, né? 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Oferecimento aí do nosso Gazeta Play, que vai chegando com mais música. E daqui a pouquinho a gente volta aí com as participações do nosso WhatsApp. E também a gente vai trazer por aqui as informações do nosso vestiário Papo de Bola Especial Copa do Mundo.

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1: Rodrigo gosta de rua, 11 horas em ponto, é o nosso Gazeta Play, junto com Schuster e Medeiros, há 69 anos, a melhor opção em materiais de construção, e Corsair e Aegea, a nossa natureza movimenta o Rio Grande. Tá na hora de vestiário.
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1: Isso aí, o nosso vestiário especial Copa do Mundo, que entra nessa terça-feira em sua fase de semifinal. O jogo de hoje abre a disputa aí por uma vaga na decisão do Mundial, coloca frente a frente França e Espanha, duas seleções europeias aí que chegam à reta final, depois de passarem pelas quartas. A partida vai ser disputada às 16h no horário de Brasília. Quem vencer avança para a final da Copa do Mundo 2026. Quem perder ainda vai ter pela frente a disputa pelo terceiro lugar. Semifinal marca um dos momentos mais importantes da edição, que teve formato ampliado e uma fase extra antes das oitavas de final. Depois de um caminho mais longo até o mata-mata decisivo, apenas quatro seleções seguem vivas na briga pela taça: França, Espanha, Inglaterra e Argentina. A outra vaga na final será decidida amanhã, quarta-feira, também às 16 horas, no duelo entre Inglaterra e Argentina. Então hoje, 16 horas, jogão aí, França encarando a Espanha no primeiro jogo da semifinal da Copa do Mundo 2026.
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0: Life do Mangeca com Fernando e Sorocaba. Antes do intervalo, a gente ouviu o som da Ella Langley, que é um Tunes in Texas. Música boa demais, é uma das mais tocadas do mundo atualmente. Grande sucesso por aqui. Temperatura de 15 graus. Olá, né? 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E também o Super Mix Supermercados, que hoje traz o sorteio aqui de um vale-compras de R$100 para os nossos ouvintes. Deixa eu atualizar mais algumas mensagens aqui, faz tempinho que a gente não consegue atualizar, são muitas participações, mas não se preocupa, né? Caiu aqui no WhatsApp, você já está concorrendo. Bom dia!
1: Bom dia, Rádio Gazeta. Gostaria de participar do sorteio do Mercado Super Mix. Aline Alves, do Distrito Industrial. Abraço.
0: Abraço, Aline. Tudo de bom. Obrigado pela audiência. Abraço lá para Vitória Eduarda, também tá por aqui. A Franciele Polidoro. Tem mensagem do Diogo também, pediu Henrique Juliano. Valeu, Diogão. Abraço. A Soleni também, do bairro São João, pedindo Bruno e Marrone. Mandar um bom dia também para a Gabriele, também tá participando aí lá no bairro Glória. A Maria Cleide da Silva, concorrendo ao sorteio. Também a Maria Eduarda Silva. Tem mais áudio chegando por aqui. Vamos lá. Bom dia.
2: Bom dia, sou a Neuza da Conceição.
0: Oi, Neuza.
2: Quero participar do Vale Compra do Supermix.
0: Com certeza.
2: Obrigada.
0: Abraços.
2: Tenha um bom dia.
0: Igualmente, abração aí pra você. Quero mandar um abraço também pra Cassiane. Quem mais? Bom dia lá pra Belinha, pro Pedro Arruda também. Abraço aí pra família de vocês. Belinha sempre na companhia também. Abraço também pra Antoniela Quadros, lá de Santo Antônio do Planalto. O Éder tá aqui na companhia. Abraço também pra Adriana, né? Tá no trabalho aí acompanhando a nossa programação. A Regiane Silva. Tem mensagem também aqui do Elmar Renner, bairro Alvorada. Quem mais? A Michele, da bairro Vila Rica, pediu Menos é Mais com Simone Mendes. Deixa eu separar essa aqui pra gente ouvir na sequência. É isso aí, né? Carazinha inteira sintonizada e conectada aí com a gente nas ondas da 92.9 FM. Muito obrigado pela audiência, sigam participando, dá tempo ainda de participar e a gente vai trazendo música, P do Pecado, Menos é Mais e Simone Mendes a pedidos do ouvinte Gazeta por aqui. A programação é toda de vocês. Bom dia! Uma...

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1: De volta aqui na programação para atualizar mais uma edição do nosso F5 e os principais destaques dos portais de notícia. Falando dos combustíveis, Conselho aumenta a mistura obrigatória do etanol na gasolina de 30% para 32%, medida que tem validade inicial de 180 dias e busca reduzir a necessidade de importação de gasolina em meio à guerra no Irã. Também ex-zagueiro brasileiro morre após acidente com scooter na Irlanda. E também Sabesp fecha a cratera que causou rachaduras em imóveis na Grande São Paulo. Também petróleo dispara e atinge o maior nível em um mês após tensão em Hormuz. O bloqueio naval dos Estados Unidos começa hoje. Trump diz que cobrará 20% de pedágio. Também na Copa do Mundo, França e Espanha se enfrentam na primeira semifinal da Copa hoje. E novo sistema promete facilitar recuperação de acesso da conta gov.br, plataforma do governo. Também destaque aqui no estado. Influência do El Niño deve causar tempestades e ventos fortes em meio a temperaturas altas. E ônibus com 18 passageiros colide com caminhão na RSC 287. Duas pessoas morreram então nesse acidente entre um ônibus e um caminhão na RSC 287 em Santa Cruz do Sul, na região dos Vales. Na manhã de hoje, colisão que aconteceu no sentido interior capital por volta das 6 horas, quilômetro 95 da rodovia. No coletivo estavam 18 passageiros e um motorista. Duas mulheres de 29 e 55 anos morreram. Então, informações do F5, a hora de atualizar aqui na programação.
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2: Yes! Cleiton Romário no churrasco, Jorge Matheus.

Romário com Água nos Olhos. E a gente ouviu também nesse mesmo bloco Coração Bandido, Marília Mendonça e Maiara e Maraíza aqui na programação da Gazeta. São 11 horas e 31 minutos. A temperatura em Carazinho de 16 graus. Tá na hora de Alô, Gerente. Vamos lá.

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1: Forte abraço, Alisson, pra toda a equipe da Planalto Ótica e Joalheria, nossos parceiros, nossos patrocinadores também aqui de programação. 11h38, tá chegando mais música, pagodinho do grupo De Propósito. Daqui a pouquinho a gente volta aí com mais mensagens do nosso WhatsApp premiado. Segue valendo, hein? Um vale compras de R$100 do Supermix Supermercados.

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0: gente. 11:48, temperatura em Carazinho de 16 graus. Esse é o nosso Gazeta Play, né? Sempre de segunda a sexta-feira, das 9 ao meio-dia. Essa semana sou eu, Davi Pereira, que vou assumindo o controle por aqui. Thiago Borges está de férias, né? Tá descansando aí. A gente segue junto aí. Obrigado pela audiência de todos. Conto com a companhia sempre de vocês. Podem mandar mensagem, interagir através do nosso WhatsApp 918-36300. Hoje com o Super Mix Supermercados, trazendo aqui sorteio de R$100, vale compras lá do Super Mix. Antes de eu atualizar mais mensagens, quero falar dos nossos patrocinadores, né? 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Tudo de bom pra gente ver. Últimos minutos aí do nosso Gazeta Play, vou atualizar aí mais algumas mensagens do nosso Arts premiado. Vamos lá.
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0: Nosso WhatsApp premiado de hoje, junto com o Super Mix. Quero mandar um abraço aqui pro Jefferson Oliveira. Abraço também lá pro Fabiano participando, a Nadir Nissel do bairro Borghetti. Bom dia também pra Mari Lorenzon, bairro Centro, acompanhando. Cristiano lá da Vila Rica, de um Jean Giovanni. Abraço pra Ivani Santos também. Abraço pra Antônia, bairro Medianeira. Bom dia, Davi, tudo bem? Aqui é a Deise Isabel do bairro Centro. Também quero participar. Dia todo ligado aí com vocês. Valeu! Abraço lá pra Simone, também tá participando. O Christian Santos tá ligado. Mandar um abraço aqui pra Ana Paula, do bairro Camaquã. Bom dia também pro Jaime Camargo, bairro Floresta. Bom dia lá pro Robson também, né? Motorista de aplicativo aí sempre com a gente. O José Carlos Nissel, bairro Borghetti também. A Cassandra, da Vila Rica. Mensagem aqui do Olásio também. Bom dia.
2: Bom dia, meu amigo Davi. Tudo bueno? É o Olásio aqui da Buenos Aires. Gostaria de concorrer aos prêmios aí.
0: Com certeza.
2: Moro na Buenos Aires 271, bairro Camaquã, vizinho do teu pai aí.
0: Aí, ó.
2: Tudo de bom, tô gostando do teu programa aí. Um abraço.
0: Abraço, obrigado aí, seu Olá, e todo o pessoal aí do bairro Camaquã, né? Os vizinhos aí. Tudo de bom, obrigado pela companhia. Abraço também lá pro Daniel, tá com a gente aí, só na escuta. E é isso aí, pessoal. Muito obrigado pela audiência. Daqui a pouquinho a gente vai trazer aqui o resultado do sorteio aí do Super Mix, mas tem mais música chegando. Vou trazer o Jay Giovanni, o pessoal tá pedindo bastante aí nessa manhã. E essa aqui foi quase campeã de pedidos hoje, Mil Corações. Pra recordar essa, daqui a pouquinho a gente volta aí pra encerrar o Gazeta Play. Bom dia!

0: no finzinho dos anos 90, 1998, para ser mais exato, Mil Corações. A pedidos aqui do nosso WhatsApp premiado de hoje com Gian e Giovanni. 11 horas com 55 minutos e a gente segue com o Leonardo.
1: Estamos

Coração Espinhado, Leonardo, aqui na programação do nosso Gazeta Play, as últimas de hoje, um minutinho pro meio-dia, fechando mais uma manhã, temperatura de 16 graus em Carazinho, diazão lindo, hein, que terça-feira bonita, só aparece poucas nuvens no céu e deve seguir assim nos próximos dias aí com máximas, chegando a superar a casa de 20 graus aí amanhã, quarta-feira, quinta e sexta e sábado também, semana quente aí pela nossa região, a instabilidade só deve chegar aí no domingo. 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Daqui a pouquinho eu volto com o nosso Gazeta News, trazendo muita informação aí no teu meio-dia. Eu vou fazer o seguinte, vou mandar mais alguns abraços aqui e vou dar mais um tempinho pra galera participar. A gente realiza o sorteio aí do Super Mix no nosso Gazeta News daqui a pouco. Então participa aí, 991836300, um vale-compras de R$100. Bom dia pra Glaucia Menegol, quero mandar um abraço também lá pra Cláudia, tá participando. Quem mais? O Volmir Pilger, bairro Oriental. Abraço também pro Leandro, tá participando. Rodrigo tá com a gente também, a Angelita. Abraço lá pra Ilone Weber. A Catiele de Santa Terezinha, do bairro Santa Terezinha, né? A Roseli Maria também tá por aqui. A Márcia Hammer Miller. Abração lá pra Silvana Dalpisol, bairro Conceição. Pessoal do bairro Santa Terezinha também, Antônia participando. Bom dia lá pra Lisiane, né, do bairro Princesa também, ela que pediu o Jay Giovanni também aqui na programação. Abraço pra Tati Weber, muitas participações hoje por aqui. Vamos de música então, vou fechando por aqui com Israel e Rodolfo. Daqui a pouquinho o Padre Matheus tá chegando por aqui também pra trazer a oração do dia. E já já a gente volta com Gazeta News, trazendo informação aí na hora do teu almoço.

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1: Olá, ouvintes! 14 de julho, terça-feira. Estamos aí para preparar a nossa semana para mais um momento, né, da escuta da palavra, alimentar nossa fé. É inverno, então a gente precisa aquecer nosso coração. Às vezes os dias são bonitos, às vezes os dias são cinzentos, às vezes é frio, às vezes já melhora um pouquinho, às vezes chove a semana inteira. Mas o que a gente não pode perder nesse caminho todo é a nossa fé, o nosso caminho de discípulos e missionários de Jesus Cristo. E aí nós temos o evangelho do dia de hoje que nos ilumina. Então Jesus começou a censurar as cidades onde foram realizada a maior parte dos seus milagres, porque não tinham se convertido. Ai de ti, Corazim, ai de ti, Betsaida, porque se os milagres que tivessem sido realizados no meio de vós fossem feitos em Tiro e Sidônia, há muito tempo eles teriam feito penitência, vestindo-se de cilício e cobrindo-se de cinzas. Pois bem, eu vos digo que no dia do julgamento, Tiro e Sidônia serão tratados com menos dureza do que vós. Então, essa palavra de Jesus aqui é justamente para que nos lugares aonde ele passou, as pessoas com as quais ele entrou em contato, os sinais que ele realizou, a pregação da palavra de Deus que ele estava fazendo, em muitos lugares não estava produzindo frutos. Não estava produzindo frutos necessários, não estava realizando o caminho da conversão das pessoas. Alguns o procuravam por causa de um interesse, de um milagre. Outros iam atrás de Jesus porque poderiam ter algum benefício com isso. E outros estavam perseguindo, que era a maioria, né? Estava atrás de Jesus para persegui-lo e matá-lo. E Jesus fica muito triste porque todos os sinais que foram realizados e as pessoas ainda não tinham se convertido. Então, também entre nós, Jesus acho que também diria para nós: ai de ti, carazinho, ai de ti. Porque tudo o que acontece, as maravilhas que nós vemos, né? E a gente ainda continua incrédulo. Ou não fazemos as coisas que Jesus nos ensinou. Ou nós temos atitudes que são extremamente contrárias à nossa fé. Como, por exemplo, a maldade nas redes sociais, né? a divulgação das fake news. É você pegar qualquer probleminha que tiver aí e transformar isso numa coisa gravíssima na cidade, como se isso fosse uma coisa que nunca tinha acontecido, né? Me conheço, desde que eu me conheço por gente, existe buraco na estrada. Só que antigamente os buracos existiam ou as pessoas não tinham celular. Então elas passavam pelo lado do buraco e pronto. Hoje elas caem dentro do buraco porque elas estão com o celular na mão fazendo uma foto para falar mal de quem deixou o buraco ficar daquele tamanho. Daí corta o pneu, a culpa é de quem? Olha para frente, claro que ninguém tá livre de cair no buraco e também ninguém botou o buraco ali porque quis. O prefeito não foi lá abrir um buraco no meio da rua porque ele quis, porque naquela rua não votaram nele. Buracos se abrem a todo momento. Agora, agora fazer maldade, passar o tempo todo fazendo maldade nas redes sociais, difamando nossa cidade, difamando as coisas que acontecem na cidade de Carazinho. Por favor, né? Acho que aí nós temos que ter um pouquinho mais de Jesus no coração para não ouvirmos ele um dia nos dizer: ai de ti, Carazinho. Então, pensando em tudo isso, good vibes e good bênçãos em nome do Pai, do Filho e do Espírito Santo. Amém.
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9: Estamos de volta aqui na Gazeta FM, está na hora de Gazeta News. Muita informação aí no horário do teu almoço, 12:11.
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9: Olá, gente. Seguimos com o nosso Gazeta News até 13h, trazendo muita informação, música e conteúdo para você pelas ondas da 92.9. A gente já começa falando de trânsito. Trânsito de moderado a intenso em vários pontos aí da área mais central de Carazinho. Hora do rush, né? Pessoal que vai saindo do trabalho, vai se deslocando aí rumo aos seus compromissos. Bastante fluxo, inclusive, em vários pontos aí da Avenida Flores da Cunha, principalmente nos semáforos. A Flores da Cunha com o Félix Rodrigo tem bastante movimento. Pontos da Avenida Pátria também. A Bernardo Paz, a Pedro Vargas, pontos já conhecidos, né, de maior intensidade de trânsito nesse momento. Alguns pontos também da Avenida São Bento. Trevo do Avião aqui em Carazinho, um pouquinho de movimento também. BR-285, próximo ao acesso ao bairro Ouro Preto também, bastante movimento por ali, perto do Distrito Industrial também, na BR-386, em direção a Sarandi também temos um pouco de movimento, na BR-386, nada fora do comum. 285 em direção a Passo Fundo, também nada fora do normal, mas tem área em construção, né, próximo à obra da cadeia pública de Passo Fundo, esse trecho ali, um pouquinho mais de atenção também. É isso aí, né, gente? Atualizando também o trânsito aqui na cidade de Carazinho. Bastante trânsito, principalmente aí nas áreas mais centrais. Quem puder pegar rotas alternativas pode evitar esse trânsito que é mais intenso na região central, em alguns pontos da Avenida Flores da Cunha. Falando de trânsito, daqui a pouquinho também a gente vai trazer destaques aí do Conselho, né, que aprovou o aumento de etanol na gasolina de 30% para 32% em meio à escalada da guerra no Oriente Médio. Daqui a pouquinho a gente traz essa informação completa por aqui. Mas a gente começa com música, tá chegando Maneva com A Francesa e Noite do Prazer. Um bom almoço, um bom descanso aí para quem tá descansando, bom trabalho para quem segue na atividade, para você que tá no trânsito aí, atenção e cuidado, e se liga aqui na 92.9.

Almoço Tranquilo aqui com a Gazeta FM, Pamplemousse com Loveful, a versão do The Cardigans. E a gente ouviu também, pra começar, Maneva, a francesa e Noite do Prazer. Meio-dia 21, a gente segue aí junto com você, trazendo informação, trazendo música, trazendo os principais destaques dos portais de notícia. Também a previsão do tempo, né? Atualizando aqui a previsão do tempo. Hoje tempo ensolarado, dia seco, sem chance de instabilidade. Máximas aí devem chegar na casa de 18, 19 graus ao longo da tarde de hoje. Para amanhã, quarta-feira, mínimas de 9, máximas já chegando na casa de 21. Sem chance de instabilidade essa semana toda aí, tempo seco, temperaturas que vão subindo, né? Sexta e sábado aí máximas devem chegar a bater na casa de 27 graus. Previsão do tempo completinha aí para você ficar bem atualizado também aqui na nossa programação. A gente vai trazendo também informações das cotações agrícolas. Milho seco, saco 60 quilos, R$ 58,00. A soja em grão também, a saca 60 quilos, R$ 123,00. E o trigo em grão nacional, R$ 70,00, né? As cotações agrícolas aí dessa terça-feira, dia 14. Informações aqui na programação, a gente também vai falar daqui a pouquinho sobre o Conselho, que aprovou então esse aumento do etanol na gasolina de 30% para 32% em meio à escalada da guerra no Oriente Médio. Mas logo após a próxima música, a gente traz essa informação completa aqui para você. 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Isso aí, gente. Vamos de mais música. Daqui a pouquinho estamos de volta aí com mais informações para vocês. Muito obrigado pela companhia aqui no Gazeta News.

Só na boa com o Armandinho, a filha. Mais uma aí pra gente aproveitar aqui no Gazeta News. A hora do almoço, te atualizando com informação e trazendo música boa também pra você aproveitar, relaxar, ficar tranquilo aí junto com a gente. Vamos seguindo por aqui, trazendo agora informação, né? Dando um giro aí nos portais de notícia, falando de economia, né? Porque o Conselho Nacional de Política Energética, o CNPE, aprovou nessa terça-feira a elevação do percentual de etanol anidro na gasolina para 32%. A medida que tem validade inicial é de 180 dias, mas pode ser prorrogada uma vez por igual período. O ministro de Minas e Energia, né, o Alexandre Silveira, contudo, não descartou a possibilidade de combustível se tornar permanente. O etanol do tipo anidro passa por um processo de desidratação na usina. Mesmo assim, ele tem capacidade de absorver água do ambiente e pode levá-la para o interior do motor, segundo técnicos ouvidos aí pela imprensa. A decisão, segundo o CNPE, considera a volatilidade no mercado de petróleo e combustíveis e ocorre em um momento em que o país enfrenta custos mais altos dos combustíveis fósseis em meio à escalada da guerra no Oriente Médio. A CNPE refutou ainda que a mistura pode causar, né, danos aos automóveis. Abre aspas. No percurso dos testes foram analisados aspectos como desempenho, dirigibilidade, partida frio, consumo de combustível e emissões, tanto em ambiente laboratorial quanto em condições reais de uso. Fecha aspas. Prossegue então o documento colegiado formado por ministros e sociedade civil. Apesar da defesa do governo, as entidades do setor alertam para eventuais danos aos automóveis. Em nota divulgada após a decisão, a Associação Nacional dos Fabricantes de Veículos Automotores, a ANFAVEA, né, reafirmou ser contrária a essa medida. Sem estudos técnicos específicos e conclusivos que comprovem a segurança e a compatibilidade com a frota brasileira. Segundo eles, os testes que embasaram a adoção da mistura de 30% de etanol na gasolina não validam tecnicamente a elevação da mistura obrigatória para 32%. Tá aí nessa informação. O conselho aí que aprovou esse aumento então do etanol na gasolina de 30% para 32% em meio a essa escalada da guerra aí no Oriente Médio, medida que tem validade inicial de 180 dias, mas pode ser prorrogada uma vez por igual período. Segundo o Ministério de Minas e Energia, essa adoção aí do E32 pode reduzir em cerca de 500 milhões de litros por mês a necessidade de importação de gasolina. Isso aí, gente. 11 horas com 29 minutos. Está chegando mais música e daqui a pouquinho Alessandro Tavares chega por aqui para trazer também as informações de segurança pública. Música.

0: Vitor e Léo, vida boa aqui no Gazeta News. 12 horas 32 minutos, temperatura de 17 graus. Está na hora de trazer informações de segurança pública, junto com Alessandro Tavares. Uma boa tarde.
1: Olá, vamos chegando com o que é destaque na área de segurança pública. Hoje, pela região, um fato que chamou a atenção foi uma grande operação policial que aconteceu no Rio Grande do Sul e também em outros estados da federação e que teve desdobramentos em Passo Fundo. A Operação Sofia, investigado e preso em Passo Fundo por suspeita de integrar uma organização criminosa especializada em golpes com falsas doenças. A Polícia Civil no estado, durante a manhã de hoje, deflagrou a Operação Sofia para desarticular uma organização criminosa especializada em fraudes eletrônicas, falsas campanhas de arrecadação na internet e lavagem de dinheiro. Ao todo, foram cumpridos 19 mandados de prisão preventiva e 17 buscas e apreensões em 5 estados. Em Passo Fundo, o investigado foi preso com apoio da Draco. Segundo a investigação, ele integrava o núcleo financeiro da organização e utilizava uma empresa registrada em seu nome para movimentar valores obtidos por meio de falsas campanhas de doação em nome de uma menina chamada Sofia, que realiza tratamento contra o câncer. A movimentação atribuída ao suspeito é de cerca de R$32 mil. O esquema utilizava imagens e vídeos de crianças para enganar vítimas nas redes sociais. Os pagamentos eram feitos via Pix e direcionados para as contas controladas pela organização criminosa. A investigação identificou cerca de R$294 mil movimentados na campanha que deu origem ao inquérito e mais de 1.700.000 de uma empresa apontada como principal núcleo financeiro. A imagem postada com a criança pedindo auxílio para o tratamento de câncer comovia as pessoas pelas redes sociais que faziam as doações. E um outro fato que movimentou a Polícia Rodoviária Estadual ontem e também o pessoal da Patran aconteceu em Nonoai. Um acidente de trânsito tipo tombamento da IRS-406, um caminhão que transportava resíduos considerados perigosos. O veículo com carga acabou tombando e parte do material transportado ficou espalhada sobre a pista de colamento e acostamento da rodovia. Assim, o pessoal do 3º Batalhão Ambiental foi acionado porque o acidente envolveu um dos conjuntos do veículo que transportava aproximadamente 22 toneladas de resíduos sólidos industriais dos chamados classe 1, que são considerados perigosos. A carga era composta principalmente de materiais de óleo e elementos filtrantes e iodo contaminado por óleo. Conforme o batalhão, o licenciamento ambiental para o transporte estava de acordo, só que como houve o acidente, o pessoal da ambiental teve que intervir para tentar amenizar o impacto. Apesar dos danos materiais, o motorista não se feriu. São alguns dos principais fatos da área de segurança pública nestas últimas horas.
0: Tá certo, muito obrigado, Alessandro Tavares, e os destaques de segurança pública aqui na programação. 12h35.

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gente, 15 minutos faltando para uma hora da tarde, a gente segue aí com o nosso Gazeta News, trazendo música e também informação para você. Trazendo destaques também do Gazeta670.com.br, as principais notícias aqui de Carazinho, também da nossa região. Você pode acessar lá ou seguir a gente no Instagram, @portalgazetars, para ficar por dentro aí dessas notícias. E a unidade de saúde do bairro São Lucas passou a ser denominada Antônio Manuel Oliveira de Almeida. São os vereadores de Carazinho que aprovaram por unanimidade na sessão plenária ordinária dessa segunda-feira três projetos de leis, todos de iniciativa do Poder Legislativo. Um deles foi o PLL número 18/2026, que autoriza aí o desembarque de passageiros do transporte coletivo urbano fora dos pontos de parada no período noturno, compreendido das 22 até as 5:30 da manhã. De autoria do vereador Valdoir Lima, a proposta tem o objetivo aí de ampliar a segurança dos usuários que precisam utilizar esse transporte nos horários estabelecidos que possam provocar insegurança. Entretanto, o desembarque fora dos pontos oficiais dependerá da solicitação do passageiro ao condutor do veículo, desde que a parada ocorra em local seguro e permitido, também compatível com a operação do serviço. Outra matéria aprovada foi a PLL número 8/2026, de autoria do vereador Cleomar Silva, que declara de utilidade pública municipal o grupo de escoteiro Passos de Liberdade, entidade que estava presente no plenário acompanhando também a votação. Por fim, os vereadores também aprovaram a PLL número 24/2026, de autoria do vereador Vinícius Conrad, que denomina então a unidade de saúde do bairro São Lucas como unidade de saúde Antônio Manuel Oliveira de Almeida. Familiares e amigos do homenageado acompanharam também a votação da matéria, que busca reconhecer a importante trajetória comunitária e os relevantes serviços prestados à população do bairro e ao município de Carazinho pelo Antônio Manuel Oliveira de Almeida. Além dessa matéria completa com mais detalhes, você pode encontrar lá no site gazeta670.com.br. A gente vai trazendo mais música, daqui a pouquinho a gente volta por aqui para trazer destaques de esporte e finalizar aí o nosso Gazeta News, atualizando você aqui na programação da Gazeta e também trazendo o resultado do sorteio, né? Que a gente não trouxe ainda, a gente já realizou o sorteio. Daqui a pouquinho eu volto aí pra trazer o resultado aí pros nossos ouvintes. Fechou? Vamos de mais música? Aqui no Gazeta News, na Gazeta FM, a 92.9 com você.

aí do Acústico MTV, Lulu Santos com Casa, 12:52, reta final aí do nosso Gazeta News. A gente vai divulgando também o resultado do sorteio do Super Mix, né? O final de telefone sorteado foi 4981. A Simone aí que faturou, então, sorteio desse vale-compras aí de R$100. Agradecendo todo mundo aí que participou e fiquem ligados que a gente vai ter mais sorteios aí na programação da Gazeta. Fechou? Fica ligado aí com a gente. Bora trazer informações de esporte por aqui. Um giro aí nos principais destaques. Falando de internacional... Colorado aí que comunicou nessa terça-feira que tem negociações avançadas para a transferência do Bruno Tabata para outro clube. Por conta da situação, o meio atacante foi liberado das atividades com o restante do elenco para viajar, realizar exames médicos e finalizar aí os trâmites documentais necessários. O meio atacante que chegou a ser especulado pelo Atlético Paranaense, hoje comandado pelo Odair Hellmann. Tabata, que chegou ao Inter em 2024, teve um bom desempenho naquele ano sob o comando do Roger Machado. No entanto, a partir da temporada de 2025, o futebol do atleta caiu de produção, ele passou a ser reserva. Com o Paulo Pezzolano, ele foi pouco aproveitado, apesar do técnico uruguaio ter feito elogios ao jogador. A informação aí do Inter, que liberou o Tabata, que negocia transferência para outro clube. Trazendo destaques também do Grêmio. O Grêmio que encerrou negociação com o Vitória para a saída do Wagner Leonardo. Então o Tricolor encerrou na tarde de ontem ainda a negociação aí com o Vitória para a saída do Wagner Leonardo. Dessa forma, o zagueiro não vai retornar ao Barradão, ficando no Tricolor para o segundo semestre aí da temporada. Grêmio e Vitória que mantinham conversas em andamento há pelo menos duas semanas. A negociação envolvia a dívida que o Tricolor tem com o Leão da Barra referente à contratação do próprio zagueiro lá em fevereiro de 2025. Porém, as diretorias não encontraram uma solução que atendesse a ambas as partes. Sem o acordo, os gaúchos seguem devendo US$2,5 milhões, cerca de R$12 milhões aí na cotação atual aos baianos. Desse total, US$1 milhão está em atraso. A contratação do Wagner Leonardo saiu por US$4,5 milhões. Aí, né, informações da dupla Grenal, e hoje também tem Copa do Mundo, né? 4 horas da tarde, França que encara a Espanha aí pelo primeiro jogo da semifinal em busca a vaga aí para a final do maior campeonato aí. Copa do Mundo 2026. É isso aí, gente. 12:54, eu tô indo nessa, agradecendo aí a audiência de todo mundo. Daqui a pouquinho, Gustavo Ávila tá de volta aí pra trazer o Velharia, primeira edição, acompanhando você aí com os grandes clássicos do passado. Fechou? Fiquem todos bem, até mais.

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3: Tá no ar o Cine Drops com um dos maiores clássicos do cinema brasileiro, Cidade de Deus, que acompanha a história de Buscapé, um jovem que cresce em meio à violência da favela carioca, mas encontra na fotografia uma chance de mudar o seu destino. Ao mesmo tempo, vemos a ascensão de Zé Pequeno, um dos traficantes mais temidos da região, em uma trama marcada por poder, vingança e sobrevivência. Dirigido por Fernando Meirelles e Katia Lund, o filme conquistou o mundo com seu estilo marcante e recebeu 4 indicações ao Oscar, tornando-se um dos maiores sucessos da história do cinema nacional. É o filme Cidade de Deus, a dica do nosso Cine Drops, disponível nas principais plataformas de streaming.
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O ano era 1990. O sucesso é do inglês George Michael, Freedom. Ele que nos deixou cedo demais, né? Aos 53 anos, lá no ano de 2016. Mas tá eternizado no mundo da música, George Michael, pra gente desbloquear sua memória aqui no Velharia, o arquivo musical da Gazeta FM. Pra fechar a primeira parte de hoje, tem o pedido do Emerson com Offspring. Então dá volume do radinho aí, Emerson. Abraço, meu bruxo.

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Lindo demais! Obra-prima da música popular brasileira, grande Fagner com Deslizes. Aliás, duas obras, né? Antes do Fagner, a gente ouviu o Cassiano com Coleção. É o Velharia, emocionando você até as duas da tarde com as velhinhas vitaminadas da Gazeta, num oferecimento de Planalto Proteção Veicular. 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Segue a viagem com a inesquecível Laura Branigan, a pedidos da Simone. Oi, Simone!

0: Clássicos dos anos 80, pra gente desbloquear a memória aqui no Velharia com Alphaville, Big in Japan, e a Laura Branigan com Self Control. Coincidentemente, as duas lá do ano de 1984, direto do Túnel do Tempo. 7 faltando pras duas. Velharia, o melhor do flashback, agora com Skank.
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Tá aí a sonzeira da banda americana Huey Lewis and the News, The Power of Love, clássico lá de 1985. Música, né, que ficou mundialmente famosa por fazer parte da trilha sonora oficial do clássico filme De Volta para o Futuro. 2:04 é a Ovelharia, o arquivo musical da Gazeta FM, de segunda a sexta, da 1 às 2 da tarde, sempre com o oferecimento de Planalto Proteção Veicular e de GP Pneus, que agora é Pneu Store, unindo atendimento especializado com as condições do maior e-commerce de pneus da 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Muito obrigado pela sua audiência e parceria aqui com o Ovelharia, que está de volta em sua segunda edição às 18 horas. Para fechar, tem clássico da banda canadense Nickelback. Os caras que anunciaram hoje aí o retorno aos estúdios e aos palcos após um hiato de 3 anos. Nickelback de volta então, e já tem álbum previsto para chegar aí no dia 30 de outubro. Vamos com essa pedrada aqui dos caras lá de 2001. How You Remind Me, já já tem Mistura Fina.

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2: No ar, o Cine Drops com uma dica para quem gosta de terror psicológico. É o filme Obsessão, que conta a história de um rapaz apaixonado que faz um desejo usando um artefato místico para conquistar a garota dos seus sonhos. Problema é que o desejo dá certo, até demais. O amor se transforma em uma obsessão perigosa, criando uma relação doentia que leva a acontecimentos cada vez mais assustadores. Misturando suspense e sobrenatural com uma crítica aos relacionamentos tóxicos, o filme se tornou um dos grandes fenômenos recentes do gênero. É a dica do Cine Drops, o filme Obsessão, disponível para compra e aluguel nas plataformas digitais.
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0: Esse é o som do Mistura Fina, misturando clássicos e lançamentos do mundo da música aqui na tarde da Gazeta FM. Raimundos, 2h25.
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0: Bora dar aquele giro pelos principais portais de informação e deixar você bem atualizado no nosso F5. Tarde de terça-feira, 14 de julho de 2026. Conselho aprova aumento de etanol na gasolina para 32%. Medida busca aí diminuir a dependência do petróleo e baratear o combustível. Nova carteira de identidade pode ser solicitada gratuitamente pela internet. Programa lançado pelo governo estadual permite que o cidadão envie os documentos para a emissão do documento de forma online, mas não descarta etapa presencial. Na previsão do tempo, tempestades, chuva intensa e possibilidade de granizo. Alerta prevê aí 4 dias de instabilidade no Rio Grande do Sul. Previsão indica trovoadas e chuva persistente entre quinta e domingo. Pode chover até 80 milímetros em um dia. E ainda, a polícia aguarda informações da Interpol para esclarecer passado de americano preso por matar filho em Viamão. Autoridades brasileiras tentam aí descobrir se o suposto missionário possui antecedentes criminais em seu país. Documentos de outros estados também são aguardados. Pelo mundo, Donald Trump diz ter desistido de pedágio no Estreito de Hormuz. O presidente dos Estados Unidos afirmou ter chegado a acordos comerciais com países do Golfo. E é hoje, França e Espanha disputam semifinal aí que define favorito ao título da Copa do Mundo 2026. É logo mais, às 16 horas, jogaço, semifinal de Copa do Mundo, França e Espanha. As duas seleções chegam aí para a partida, tendo definido seus jogos no tempo normal.

Uma excelente tarde de terça-feira para você que já está acompanhando Mistura Fina. Misturando só sucesso aqui na tarde da Rádio Gazeta com Ed Sheeran, Eyes Closed. Ainda teve Maiara e Maraíza, Quem Sente Saudade Sou Eu. E o sertanejo de João Bosco e Gabriel com Israel Novaes, Cilada. E aí, tu, o que tá a fim de ouvir? Uma do sertanejo, uma do pagodinho, do pop rock, um bailão, uma nacional, uma internacional? Pede aí que até às 5 da tarde você pede e a gente mistura. 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Intervalinho, já já tô de volta. Daqui a pouquinho tem Papo de Bola, Vestiário Gazeta com informações, né, dos jogos das semifinais aí da Copa do Mundo 2026. Já já tem os destaques do Portal Gazeta Notícias. Tem F5 para atualizar os destaques dos principais portais do Brasil. Tem também Flashback Gazeta, Momento Velharia. Tem música nova, enfim. Sintoniza, se conecta aqui na tarde da Gazeta FM 92.9 e vem curtir mais uma tarde de Mistura Fina.

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0: 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Ah, sinceramente, eu não gosto de trabalhar. Eu gosto de comer carne e tomar cerveja. Mas é isso aí, tem que ter dinheiro pra fazer, daí a gente tem que trabalhar.
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0: É o som do Mika, qual é o andar? Rolando aqui no Mistura Fina. 7 faltando para as 3, tá na hora do Papo de Bola, Vestiário Gazeta, com Davi Pereira trazendo informações do jogo, jogaço, né? Que rola logo mais às 4 da tarde. Conta aí, Davi!
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2: Chegando o nosso vestiário Papo de Bola e a Copa do Mundo de 2026 entrou nessa terça-feira em sua fase de semifinal. Jogo de hoje que abre a disputa aí por uma vaga na decisão do Mundial e coloca frente a frente França e Espanha, duas seleções europeias que chegam à reta final depois de passarem pelas quartas de final. A partida vai ser disputada às 4 da tarde no horário de Brasília. Quem vencer avança para a final da Copa do Mundo 2026, que vai ser no dia 19. Quem perder ainda terá pela frente a disputa pelo terceiro lugar. A semifinal marca um dos momentos mais importantes da edição, que teve formato ampliado e uma fase extra antes das oitavas de final. Depois de um caminho mais longo até o mata-mata decisivo, apenas 4 seleções seguem vivas na briga pela taça: França e Espanha, Inglaterra e Argentina. A outra vaga na final será decidida amanhã, quinta-feira, também às 16 horas, no duelo entre Inglaterra e Argentina. Informação de esporte aqui no nosso vestiário Papo de Bola, daqui a pouquinho a primeira semifinal da Copa do Mundo 2026. Até mais!
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Sequência de pop rock a pedidos da galera aqui no Mistura Fina com Reação em Cadeia, Sete Luas. Essa que foi a pedidos do Thiagão. E ainda ouvimos o Maroon 5 com This Love a pedidos da Aline. Oi Aline, oi Thiago, obrigado aí pela audiência. Obrigado pelas sugestões, né? Só sonzeira pra gente curtir aqui no Mistura Fina até às 5h30, misturando as músicas que tu pede e gosta de ouvir em nome de Óticas Diniz, onde você encontra óculos de grau completo a partir de apenas R$29,90 por mês, gente. 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Depois do intervalo, tô de volta com mais Mistura Fina. Aproveita para incluir a tua nessa mistura sonora pelo 991836300. Manda aí!

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2: Boa tarde, Carazinho e região. 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

0: fechou mais uma misturinha de sucessos aqui na tarde da Gazeta FM com Jonas Blue, Edge of Desire. E ainda teve o melhor do sertanejo com Leandro e Leonardo, Rumo à Goiânia, e Felipe Rodrigo com Ignora. São 3 horas mais 34 minutos. E aí, já pediu a tua hoje aqui na Gazeta? O WhatsApp tá liberado para você mandar o seu alô e pedir o seu som até às 5. 991836300. Temos aí uma tarde muito bonita de terça-feira, né? O dia começou com frio, a mínima em Carazinho foi de 6 graus, a máxima já tá aí na casa dos 18 e não deve passar disso. Aliás, as temperaturas que começam a se elevar um pouco mais a partir de amanhã, né? Quarta-feira também deve ser de tempo firme, com mínima de 8, máxima para amanhã vai chegar nos 20 graus. Quinta-feira também dia de sol, mínima de 10, máxima de 24 para quinta. E aí na sexta tem alerta de temporal com mínima de 17 e a máxima podendo chegar na casa dos 26 graus lá na sexta-feira. Tempo bom então até quinta. Na sexta já tem previsão de chuva com alerta de tempestade. Mistura fina, misturando música boa e também informação aqui na tarde da Gazeta. Tá na hora de conversar com Alessandro Tavares para saber dos destaques do nosso portal Gazeta Notícias nesta terça-feira. Boa tarde, Alessandro!
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2: Boa tarde para você, boa tarde para quem se liga aqui na programação da Gazeta. Vamos trazendo aquele destaque lá no Portal Gazeta nesta terça-feira. Cusca de revezamento já esgotou as inscrições e vai reunir atletas na Gare. Promoção do SESC acontece no próximo domingo, com equipes formadas por 4 corredores e percurso de revezamento. A matéria completa no Portal Gazeta. Unidade de saúde do bairro São Lucas passa a ser denominada Antônio Manuel Oliveira de Almeida. A unidade recentemente teve projeto de lei que foi aprovado ontem à noite no Legislativo, que também aprovou outras 2 propostas que estavam na pauta. A matéria completa sobre os encaminhamentos você confere no Portal Gazeta. Via Sul vai realizar detonação de rochas na BR-386 em Mormaço amanhã. A programação começa às 14h. Juro Zero começa a operar hoje em Carazinho, com crédito de até R$10 mil, com juros subsidiados pelos municípios a pequenos empreendedores. Os detalhes no Portal Gazeta. Espetáculo do Encena, Cia Teatral de Carazinho, conquistou o 3º lugar como melhor espetáculo no 6º Festival de Teatro de Itapé. E a empresa Somave Alimentos fará entrevista de emprego em Carazinho em busca de preencher 43 vagas para operador de linha de produção. São destaques que você confere lá no Portal Gazeta nesta terça-feira. Eu volto em seguida com mais atualizações para você.
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0: É um Mistura Fina embalando a sua tarde com David Guetta e Kelly Rowland. When Love Takes Over.
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0: WhatsApp. 7 minutos faltando para as 4 da tarde. Vem misturar a tua preferida com a gente aqui na tarde da Gazeta FM pelo 991836300. A Vanessa tá na sintonia no bairro Oriental, curtindo a programação, tá de férias e gostaria de ouvir Matheus e Cauã com A Nossa Praia. Uma ótima semana a todos. Oi, Vanessa, mas que beleza, hein? Tá de férias, só de boa, curtindo a Gazeta FM, né? Boas férias aí pra você, bom descanso. Obrigado pela sugestão. Boa tarde, meu nome é Maria Vitória. Gostaria de ouvir Banda Brilhos com Os Anjos Devem Voar. Beleza, Maria, vamos curtir também o som da Banda Brilhos, que tá de volta. Sucesso bombando aqui na programação da Gazeta FM. Boa tarde, aqui é a Catiana dos Santos, tô na escuta. Valeu, Cati, obrigado também aí pela companhia. Ótima tarde, excelente semana. Boa tarde, Gustavo, gostaria de ouvir Bad Bunny, aqui é a Louise. Oi, Louise, obrigado também aí pela companhia, pela participação. Quem mais chegando por aqui, deixa eu ver. Olá, Gustavo, gostaria de ouvir Fui Homem Demais com Zezé de Camargo e Luciano. Aqui é a Tita, da São Jorge, gostaria de oferecer pro pessoal do restaurante Recanto BR. Alô, Tita, alô, pessoal aí do restaurante Recanto BR, muito obrigado também pela companhia aqui na tarde da Gazeta FM, aqui no nosso Mistura Fina. Boa tarde, meu 10, manda um abraço pro pessoal da RN Mobile, que está conectado aí na programação da Gazeta. Forte abraço a todos e toca Eduardo Costa com Olha Ela Aí. Abraço do Alan. Alan ou Alan, valeu aí pela companhia, meu querido. Aquele abraço para toda a turma também da RN Mobile, trabalhando de rádio ligado aqui na Gazeta FM. Fica bem melhor, né? Uma boa semana de bom serviço, pouca preguiça e muita disposição para toda a galera aí do comércio. Vamos para cima!

0: tá na Gazeta FM 92.9, a número 1 de Carazinho, com uma sequência aí toda programada pelo ouvinte, fechando com Eduardo Costa. Olha ela aí! Mistura Fina, te fazendo companhia até às 5h30 da tarde, misturando muita música boa aí na sua tarde de terça-feira, com a força de Cacau, Show da Pátria. 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Neste momento, bola rolando já, né? Pela semifinal da Copa do Mundo 2026, vale vaga na final, França e Espanha, por enquanto 0-0, jogo tá aí nos 14 minutos do primeiro tempo.
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0: E aí, tu tá torcendo pra quem, França ou Espanha na final da Copa? 4:15, 17 graus em Carazinho, já já tem o nosso momento velharia e aquele flashback Gazeta. Agora a nova do Vitor Clay, aumenta o

0: gente voltar. Nós somos a banda...
1: Novidades da programação com Banda Brilhos e Vitor Clay, fechando aí mais uma super sequência de Mistura Fina. 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
2: Hora certa para Joias Link Ótica. 4h21, 16 graus.
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6: No ar o Cine Drops com uma série que conquistou crítica e público. É a série The Pitt, que leva o drama médico a outro nível. A série acompanha um plantão de emergência em um hospital de Pittsburgh. Mas com um detalhe, cada episódio representa exatamente uma hora de um único turno de 15 horas. A produção mostra o caos da medicina de urgência, os dilemas éticos, a falta de recursos e o desgaste físico e emocional dos profissionais de saúde, tudo de forma intensa e muito realista. Se você gosta de séries que prendem pela atenção e pelas histórias humanas, essa é uma ótima escolha. A série The Pitt, disponível na HBO Max, é a dica do Cine Drops. Até mais!
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Opa, estamos de volta aqui na tarde da Gazeta FM com o nosso Mistura Fina, misturando as músicas que tu pede e gosta de ouvir até às 5h30. Tá na hora de fazer o nosso Momento Velharia do dia. Momento Velharia de hoje, há exatamente 27 anos atrás, em julho de 1999, a cantora Cássia Eller lançava o álbum Com Você Meu Mundo Ficaria Completo, seu quinto álbum de estúdio, inclusive com a produção do cantor Nando Reis. O álbum foi indicado ao Grammy Latino de melhor álbum de rock em língua portuguesa. Foi o último álbum de estúdio de Cássia antes de sua morte em 2001. Destaques deste álbum? Neste álbum, por exemplo, tem a canção All Star, né? Clássico, de Nando Reis com Cássia Eller. Tem também a música Palavras ao Vento. E essa que a gente vai ouvir agora, então, no dia de hoje, na história da música, há exatamente 27 anos, Cássia Eller lançava o álbum Com Você, Meu Mundo Ficaria Completo, que tem essa obra aqui, ó.

Cássia Heller, nossa eterna Cássia Heller, no momento velharia desta terça-feira, com o Segundo Sol, clássico que era lançado há exatos 27 anos, lá em julho de 1999, pra gente desbloquear a memória e matar a saudade, né? No momento velharia aqui do Mistura Fina, que segue agora ao som de Jota Quest. Dá tempo de pedir a tua, hein? Manda aí, 91836300.

0: Youngblood na Gazeta FM com Low Life.
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0: 22 minutos faltando para 5 da tarde, tá na hora de interagir com a galera que curte, que participa com a gente também através do WhatsApp aqui da Gazeta, 99183-6300. Boa tarde, 92, Vitória por aqui sempre ligadinha, na escuta, ouvinte número 1, valeu, abraço. Abraço, Vitória, obrigado pela companhia, obrigado pela participação, viu, minha querida, tudo de bom, excelente semaninha aí para você. Boa tarde, estou na escuta, sempre ouvindo a Gazeta. Deixa eu ver quem mandou aqui. Foi a Érica. Valeu, Érica. Obrigado também pela audiência e participação. Ótima tarde. Oi, Gustavo. Quero oferecer música também aqui pro pessoal do restaurante Recanto BR. Valeu. Valeu, galera aí do restaurante Recanto BR. De radinho bombando aqui na programação, né, da número 1. Boa tarde, boa tarde, boa terça a todos. Se possível, toca aí Céu e Cantos. Com Morena Misteriosa, da Liane, pras amigas Débora e Juliana. Valeu, obrigada, tamo junto. Valeu, gurias, a gente que agradece aí a audiência. Uma ótima tarde, uma ótima semana. E um abraço também lá pra equipe da C&C Uniformes, trabalhando de rádio ligado aqui na Gazeta FM. Bom serviço, boa semana aí pra toda a turma da C&C. Alô, Tânia, equipe da C&C aí, muito obrigado pela audiência, viu?
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0: 20 minutos faltando para 5 da tarde, temperatura de 17 graus e pela Copa do Mundo, de pênalti a Espanha abre o placar sobre a França, 1-0. A gente tá acompanhando por aqui, vai mantendo você bem informado aí com esse jogaço que tá rolando.

0: É a tarde da Gazeta FM com música e também informação aqui no Mistura Fina, fechando mais um bloco aí de sons com a Negra Lee, Você Vai Estar Na Minha. 6:05, é hora de atualizar com você os destaques dos principais portais de notícias nesta tarde de terça-feira, hoje dia 14 de julho de 2026. Conselho aprova aumento de etanol na gasolina para 32%. A medida busca aí diminuir a dependência do petróleo e baratear o combustível. Nova carteira de identidade pode ser solicitada gratuitamente pela internet. O programa lançado aí pelo governo estadual permite que o cidadão envie os documentos para a emissão do documento de forma online, mas não descarta também etapa presencial. Também é destaque no nosso F5, tempestades, chuva intensa e possibilidade de granizo. Alerta prevê aí 4 dias de instabilidade no sul do estado. Previsão indica trovoadas e chuva persistente entre quinta e domingo. Pode chover até 80 milímetros em um dia, segundo a previsão. Polícia aguarda informações da Interpol para esclarecer passado de americano preso por matar filho em Viamão. Autoridades brasileiras tentam aí descobrir se o suposto missionário possui antecedentes criminais em seu país. Documentos de outros estados também são aguardados. IBGE prevê safra de 347,4 milhões de toneladas para 2026. Volume é 0,4% maior do que o registrado no ano passado. Rio Grande do Sul é o terceiro maior produtor. E pelo mundo, Donald Trump diz ter desistido de pedágio no Estreito de Hormuz. O presidente dos Estados Unidos afirmou ter chegado a acordos comerciais em países do Golfo. 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
0: Planalto Ótica e Joalheria informa a hora certa. 4:05, já já tem música nova.
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3: Os lançamentos que estão bombando no Brasil e no mundo, você ouve aqui na Gazeta FM. Tá na hora de conferir o quadro Música Nova aqui no nosso Mistura Fina. Lançamento de hoje é com essa aqui que tá estourada por aí nas playlists da galera. Pedro e Benício, Lembrança Boa. 5 da tarde, pela Copa do Mundo 2026, semifinal, França e Espanha, intervalo de jogo, a Espanha vai vencendo por 1-0, gol de pênalti de Oyarzabal. Agora dá volume então para curtir o lançamento de Pedro e Benício na Gazeta FM.

Clássico do pop rock nacional, anos 90, O Rapa com a Feira. Fechando a última hora do nosso Mistura Fina desta tarde de terça-feira. Mistura Fina desde as duas, né? 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Rápido intervalo comercial e já já tô de volta para curtir as últimas do Mistura Fina contigo, porque às 5h30 da tarde a gente traz aí o top 6 das músicas que estão em alta aqui na programação Gazeta.

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2: Joias Link Ótica informa. 5:15, 17 graus.
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Jesse J com B.O.B. Price Tag nas últimas do Mistura Fina desta terça-feira, 14 de julho. Ainda ouvimos por aqui, deixa eu ver o que a gente teve nesse último bloco. Michel Teló, né, com o Popurri de Entre Tapas e Beijos e Você Virou Saudades. E abrindo a sequência com Rogério Magrão e banda O Coração Pirou. 5h29, Mistura Fina, que tem a força de Coprel Telecom. 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Pela Copa do Mundo, a Espanha vai fazendo crime. Espanha amplia sobre a França e fica mais perto da final. 2-0. Para fechar a mistura tem Léo Balbinotti com Danilo e Davi. E já já o top 6 aí das mais pedidas Gazeta.

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0: Gratidão, a sexta colocada aqui da 92.9. São 17 horas com 41 minutos. Atualizando aqui a temperatura em Carazinho, finzinho de tarde de terça-feira, 16 graus aqui na cidade. Tempo seco, diazão bonito, muito agradável. E assim a gente segue, né, junto com você, trazendo as campeãs de pedidos aqui da nossa programação até as 18 horas. Eu sou o Davi Pereira, te faço companhia por aqui. E claro, né, fica ligado, interage com a gente, manda tua mensagem também, 998-36300, porque a partir de agora a gente tem sorteio. Exatamente, o nosso WhatsApp premiado chega por aqui, hoje na parceria do Motel Paradiso, que traz aquela cortesia de 2 horas para você aproveitar aquela suíte por conta da Gazeta. Já pode mandar tua mensagem, você que tá no trânsito, na hora do rush, tira um tempinho, manda texto, manda áudio, pessoal que tá trabalhando, você que tá em casa, todo mundo liberado aí para participar do nosso WhatsApp premiado de hoje com o Paradiso Motel, essa cortesia aí para você. Repetindo, 98-36300, tô esperando e daqui a pouquinho atualizo as primeiras mensagens.
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0: Quinta posição. A quinta posição é com Shakira e Burna Boy.

0: Ana Castela, É Que Eu Não Te Esqueci, a nossa top 4 do Sequência Fina, 17 horas 48 minutos, temperatura em Carazinho de 16 graus.
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0: essa música tá estourada no mundo inteiro. Ella Langley com Tunes in Texas tá no top 1 da Billboard Hot 100 há mais de 30 semanas. Exatamente, muito boa essa música. E tá aqui na top 3 de hoje do nosso Sequência Fina. A gente ouviu também É Que Eu Não Te Esqueci, Ana Castela no top 4. Top 5 a gente teve Dai Dai, a música da Copa do Mundo, Shakira e Burna Boy. E falando em Copa do Mundo, Espanha vai levando aí o jogo, né? Se classificando para a final da Copa 2-0. Jogo que tá nos acréscimos aí, mais 7 minutos de acréscimos, né? Espanha levando então e se classificando para a grande final aí da Copa do Mundo de 2026, eliminando a forte França. Isso aí, gente. Seguimos junto com vocês, agradecendo aí a audiência de todos. Finzinho de tarde. Tem sorteio por aqui, hein? 991836300. Manda tua mensagem para nossa programação, que hoje tem sorteio de uma cortesia lá do Motel Paradiso, né? Você que tá chegando agora por aqui, manda a tua participação, texto, áudio, daqui a pouquinho tem velharia também, quem quiser pedindo aquele clássico já pode participar. 991836300, uma cortesia de 2 horas pra você ir lá no Paradiso e aproveitar aqui por conta da Gazeta FM. Chega junto!
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0: Top 2 de hoje é com o grupo Menos é Mais, Champagne.

0: Grupo Menos é Mais, Champanha, top 2 de hoje.
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0: Top 1. Vamos lá, fechando o nosso sequência de hoje. A top 1 é com Zezé de Camargo, Irmão da Lua, Amigo das Estrelas. Excelente fim de tarde e uma boa terça-feira.

0: Ed Camargo, irmão da Lua, amigo das estrelas, a nossa top 1 de hoje. 18 horas em ponto, assim a gente fecha o Sequência Fina. Agradecendo aí a audiência de todo mundo que tá do outro lado, acompanhando na hora do Rush. Fica ligado com a gente, daqui a pouquinho tem Velharia, segunda edição, para resgatar os grandes clássicos do passado. Quem quiser dar sugestão, só chamar aí no WhatsApp 991836300, desde os anos 70 até o começo dos anos 2000, hein? Então chama aí, já vai dando a tua sugestão e concorrendo ao prêmio de hoje na parceria do Motel Paradiso, que traz aquela cortesia de 2 horas para você aproveitar, né? Uma cortesia válida de domingo a quinta-feira, então chama aí que tu vai poder aproveitar aquela suíte maravilhosa lá do Paradiso Motel por nossa conta. Manda tua mensagem, texto, áudio, voz, enfim, participa aí da forma que tu preferir e daqui a pouquinho a gente atualiza mais algumas mensagens. A gente vai encerrando aqui o Sequência Fina, mas antes do Velharia, né? Tá chegando por aqui o Drops Gazeta New, as informações com o nosso colega Alessandro Tavares. Fica ligado!
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2: E na tarde de hoje, a Escola Agrícola Eprocar realizou um desfile para comemorar os seus 50 anos de atividade. O desfile percorreu parte da Flores da Cunha e a programação faz parte da festa que iniciou na segunda-feira, com 2 painéis no Sesc e missa na paróquia Bom Jesus, e segue com exposições e projetos desenvolvidos pela escola. De acordo com o diretor Fernandes Meira, a carreata reuniu 9 caminhões que transportaram 12 projetos, além de tratores, equipamentos, ônibus e viaturas. Os alunos, professores e parceiros participaram do evento, que tem o objetivo de mostrar para a comunidade atividades praticadas e pedagógicas realizadas ao longo do ano letivo em uma escola que funciona em regime integral. Meire destacou que, nos 50 anos de atividade, mais de 2 mil técnicos que atuam no estado e outras regiões do país e até no exterior já passaram pela escola durante os 50 anos de atuação. Este é o Drops Gazeta News e a gente volta em seguida com mais atualizações para você.
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5: Tá no ar o Cine Drops com uma mistura de mistério, terror e humor. É a série O Segredo de Whitehall's Bay. Um prefeito tenta transformar uma pequena ilha em destino turístico, só que seus planos começam a desmoronar quando acontecimentos sobrenaturais revelam que o lugar guarda uma antiga maldição. Misturando terror folclórico, suspense e uma boa dose de comédia ácida, a série cria uma atmosfera envolvente, cheia de segredos e personagens curiosos. Se você gosta de histórias misteriosas com aquele toque de humor, vale a pena conferir. É a série O Segredo de Whitehall's Bay. Está disponível na Apple TV+. Mais uma dica do Cine Drops. Até a próxima.
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0: Isso aí, gente. Vamos lá. Uma viagem no túnel do tempo que começa a partir de agora até às 19, junto comigo, Davi Pereira, o nosso arquivo musical aqui da 92.9. E a gente já começa com pedidos. Depeche Mode com Enjoy the Silence. Daqui a pouquinho a gente volta com as mensagens e participações. Hoje tá valendo cortesia lá do Motel Paradiso. Participa aí você também.

Tá aí o som de Depeche Mode com Enjoy the Silence para abrir os trabalhos do nosso Velharia segunda edição de hoje. Agradecendo aí a companhia. Essa, como eu falei, já foi a pedidos. Quero mandar um abraço lá pro Jorge Carrazone, que tá participando aí da nossa programação, concorrendo ao sorteio também de hoje. Valeu, Jorge. Abraço para você. E é assim que a gente começa o Velharia, né? O programa é de vocês. Então, quem quiser participar, pedir música, só chamar aí no WhatsApp 991836300. A gente traz os grandes clássicos que marcaram época desde os anos... 70 até o início dos anos 2000. Lá, né? Atualizando as mensagens da galera também, pessoal, cola com a gente, só mandar mensagem que hoje a gente tem sorteio aqui do Motel Paradiso, trazendo pra você uma cortesia de 2 horas, válida de domingo a quinta-feira. Quer concorrer? Chama no WhatsApp 1845, sai o resultado do sorteio, então não deixa pra última hora. Mandar um abração aqui pro Márcio Alves, tá ligado com a gente, participando aí do sorteio, o Gregory também tá ligado, mandar um abraço pra Cauana, participando aí da cortesia, abraços! Abraço pra Cristiane Silva de Oliveira também, pediu pra tocar Beijo Bandido, vou procurar por aqui, valeu! Abraço lá pra Tati. Boa tardezinha, voltando pra casa do serviço, escutando a melhor rádio. Gostaria de participar de sorteio da cortesia, com certeza. Grande abraço aí, Tati. Tudo de bom. E mandou um abraço também lá pra Grace, né? Tá ligado e pediu pra ouvir Raimundos. Ótimo finzinho de tarde aí. Só aí, pessoal. Terça-feira a gente segue com vocês, dia 14 de julho. WhatsApp interativo, WhatsApp premiado. Temperatura de 16 graus aqui em Carazinho. E a nossa viagem no túnel do tempo segue. Agora lá pra 1991 com Lenny Kravitz. Segue o som aí. Uma boa noite, gente. 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

aí, Biquíni Cavadão com Tédio. E a gente também ouviu Lenny Kravitz aqui na programação. É o nosso Velharia, fazendo uma viagem no tempo, resgatando os grandes clássicos que marcaram época. A trilha sonora da tua vida, tu ouve aqui de segunda a sexta-feira, das 18 às 19 horas. A segunda edição do Velharia. Primeira edição da 1 às 2 com o Gustavo Ávila. Então fica ligado aí que tem muita coisa boa. Pra você que gosta de acompanhar os clássicos, é só chegar com a gente aqui. Tem Velharia todos os dias, hein? Final de semana também temos Velharia. Sabadão começa ao meio-dia, edição estendida até as 2 da tarde. E domingo das 18 às 20 horas, também edição estendida, fora o nosso momento Velharia que roda aí ao longo da programação pra gente resgatar esses grandes clássicos aqui. Então fica ligado com a gente, né? Participa, interage com a gente, 991836300, a gente tá por aqui até as 19, trazendo sorteio aí de uma cortesia do Paradiso Motel, né? Dá tempo de concorrer, 91836300. A galera aí que não conseguiu acompanhar o jogo, né? Espanha venceu a França aí por 2-0 e tá classificada pra final da Copa do Mundo. Amanhã tem jogo às 16 horas, né? Argentina e Inglaterra, pra definir aí o segundo finalista. E os outros dois times, né? A França agora vai esperar pelo jogo também pra concorrer ao terceiro lugar aí da Copa. Daqui a pouquinho a gente traz mais informações aqui na nossa programação. A gente vai seguindo, daqui a pouquinho atualizo mais mensagens, estou esperando você aí, vou repetir, 91836300, valendo cortesia aí do Motel Paradiso aqui na programação. Tá chegando Capital Inicial com Independência, tamo junto aí, gente!

0: mais uma sequência de velharia da galera. Pit com Equalize, a pedidos lá da Raquel, que também tá participando aí do sorteio do Motel Paradiso aqui no nosso WhatsApp de hoje. 991836300. Muito obrigado aí pela audiência, pela companhia. A gente segue por aqui agora 18 horas com 27 minutos. Tá na hora de F5, a hora de atualizar.
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0: Principais destaques dos portais de notícia e informações do estado do Brasil e também do mundo. Senado aprova medida provisória do frete mínimo após pressão de caminhoneiros. Proposta define que há necessidade de ter um mínimo para o frete, mas não estabelece valores. O Ministério Público também anistia multas após manifestações de 2022. E a Espanha elimina a França e é a primeira finalista da Copa do Mundo. Seleção espanhola que está invicta há mais de 2 anos, desde março de 2024. Também Polícia Federal indicia a ex-presidente do INSS mais 47 em apuração sobre fraude nas aposentadorias. Também no Golfo de Omã, cargueiro afunda após colidir com outro navio perto de Hormuz. Também bloqueio naval dos Estados Unidos contra portos e costa do Irã entra em vigor. Trump recua e desiste de pedágio de 20%. Estados Unidos também lançaram novos bombardeios contra o Irã. Informações também aqui no estado. Caso Oliver, Justiça do Rio Grande do Sul diz que não recebeu processo sobre agressões anteriores de Santa Catarina. Também influência do El Niño deve causar tempestades e ventos fortes em meio a temperaturas altas aqui no estado. E também ônibus com 18 passageiros colide com um caminhão na RSC 287. Colisão que aconteceu nessa terça-feira. A rodovia estava totalmente bloqueada ainda no início da manhã. 2 pessoas morreram. Então, informações aí do nosso F5, sempre atualizando você com as principais informações aqui na programação.
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0: A gente segue com mais música, daqui a pouquinho de volta por aqui com mais participações do nosso WhatsApp, valendo cortesia do Motel Paradiso. Chama aí você também, 981836300. Uma boa noite.

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Cool and the Gang com Fresh aqui na programação. A gente ouviu nesse mesmo bloco Boogie Shoes com KC The Sunshine Band, Touch by Touch com Joy e a gente também ouviu Beautiful Girl com In Excess. Muita música boa pra você aproveitar e fazer essa viagem no tempo aqui com o nosso Velharia. Agora 18 horas 48 minutos. A gente segue aí até as 19 horas. Tá valendo sorteio ainda, últimos minutos pra você participar. 9836300. Valendo aí cortesia lá do Motel Paradiso, hein? Chama aí, bora participar com a gente. Quero mandar um abraço pro Diogo, tá participando. Quem mais? Abraço lá pro Júlio. Tem mensagem também aqui da Daniele. Abraço pra Thaís também. São as últimas mensagens aí do nosso WhatsApp. Muito obrigado aí pela companhia de vocês. É o seguinte, né? Seguimos por aqui até as 19. Vou trazer mais uma sequência de música daqui a pouquinho. A gente volta aí com o resultado do sorteio. Temperatura agora aqui em Carazinho, deixa eu atualizar, 14 graus. Temperaturas que vão baixando aí nesse início de noite, mínimas devem ficar na casa de 9. E amanhã as máximas chegam na casa de 22 graus. A previsão aí é de tempo seco, sem chances de instabilidade aqui na cidade de Carazinho. Vamos de mais música? Tá chegando Kid Abelha aqui na programação.

Isso aí, gente, 2-7. Deixa eu ouvir mais uma sequência de música aí. Let's Go com Something. Também ouvimos Kid Abelha, Me Deixa Falar. Muita música aí pra gente aproveitar com o nosso Velharia. Quero mandar um abraço aqui também lá pro Rafael, tá ligado com a gente, participando aí da programação. A gente vai realizando aqui o sorteio e daqui a pouquinho tem Play no Hit, né, pra gente trazer aí as músicas mais pedidas e tocadas aqui da nossa programação, do mundo todo, na verdade, né? A gente traz os grandes hits que estão bombando por aí. Então fica ligado que já já eu volto com o nosso Play no Hit aqui na programação da Gazeta. Fechou então? Final de telefone sorteado aqui, 8625. Quem faturou a cortesia de hoje foi a Cristiane Silva de Oliveira. Muito obrigado aí pela companhia. Já tô entrando em contato contigo por aqui, Cristiane. É isso aí, vou deixar a última aqui do nosso Velharia. E já já eu tô de volta aí pra trazer mais música e a gente seguir juntos aí nessa noite. Sintoniza, conecta com a gente. 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
2: E a CCR Via Sul, empresa do Grupo Motiva, informa que vai realizar uma detonação de rochas na BR-386 amanhã, quarta-feira. A atividade acontece no quilômetro 225.6, em Mormaço, a partir das 2 horas da tarde, faz parte das obras necessárias para a duplicação da rodovia. Para garantir a segurança dos usuários, durante a explosão, a rodovia fica bloqueada por até 1 hora e meia entre a detonação e a limpeza. Após a operação, as equipes da concessionária realizam a limpeza da pista antes da liberação do tráfego. E por isso, a orientação do pessoal saiba disso e se oriente, se reorganize com as suas viagens para não perder tempo. Este é o Drops Gazeta News e a gente volta em seguida com mais atualizações para você.
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5: No ar, o Cine Drops, trazendo uma dica clássica pra você maratonar. Se você gosta de mistério, suspense e ficção científica, a série Arquivo X continua sendo uma das melhores de todos os tempos. A história acompanha os agentes do FBI Fox Mulder e Dana Scully enquanto investigam casos sem explicação envolvendo fenômenos paranormais, conspirações do governo e possíveis vidas extraterrestres. É isso aí, com episódios marcantes, personagens inesquecíveis e um clima de mistério que influenciou gerações de séries, Arquivo X é daquelas produções que envelheceram muito bem e continuam prendendo a atenção do começo ao fim. É a série Arquivo X, a dica do Cine Drops, que está disponível na Disney Plus. Até mais!
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0: 19 horas e 5 minutos.
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5: É isso aí, boa noite! Estamos de volta aqui na programação da Gazeta FM, agora trazendo o nosso Play no Hit, a hora dos maiores hits do Brasil e também do mundo. Uma seleção especial aí pra toda a galera nessa terça-feira e a gente vai seguindo aí com muita música boa até as 8 horas da noite. Se liga aí e segue pra primeira sequência de som.

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É isso aí, esse é o Play no Hit, segue conectando você aqui na Rádio Gazeta 92.9 FM, a número 1 de Carazinho. Bora curtir aí a nossa programação através do rádio, site, aplicativo, interage com a gente também, ouve lá na Alexa e chega com a gente aí, né? Até as 8 horas da noite, trazendo muita música boa pra Carazinho e pra toda a nossa região. Uma boa noite e uma excelente terça-feira pra você.

A tua noite fica muito melhor aqui com a nossa Gazeta 92.9 FM, com muita música, os grandes sucessos que estão dominando as paradas. É o Play no Hit, de segunda a sexta-feira, junto com você. Eu sou Davi Pereira e seguimos juntos aí, trazendo mais uma sequência de música. Daqui a pouquinho voltamos pra conversar mais um pouquinho aqui na programação. Pode mandar tua mensagem, pode interagir também através lá do nosso Instagram, @GazetaFMOficial. Vamos lá!

É isso aí, esse é o Play no Hit, segue conectando você aqui na Rádio Gazeta 92.9 FM, a número 1 de Carazinho. Bora curtir aí a nossa programação através do rádio, site, aplicativo, interage com a gente também, ouve lá na Alexa e chega com a gente aí, né? Até as 8 horas da noite, trazendo muita música boa pra Carazinho e pra toda a nossa região. Uma boa noite e uma excelente terça-feira pra você.

isso aí, pessoal. Valeu pela companhia. Obrigado pela audiência de todos, Carazinho, toda a região ligados junto com a Gazeta FM. E o Play no Hit volta amanhã, né? Trazendo mais sucesso pra tua noite, sempre com os grandes sucessos e hits que estão bombando aí em todas as paradas. Continua ligado aí na programação. Daqui a pouquinho tem Gazeta Night e a Voz do Brasil. Fechou? Fiquem todos bem e até a próxima.

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1: E Carazinho realiza na manhã do próximo domingo a sua primeira edição da Rústica de Revezamento LP1. As inscrições já estão esgotadas e mais de 300 atletas em quartetos fizeram suas inscrições. Cada atleta vai percorrer pouco mais de 3,5 km e a partida é da Gare, indo em direção ao Corpo de Bombeiros. É a primeira corrida nesse tipo de modalidade que acontece em Carazinho. A retirada dos kits dos atletas está prevista para o sábado, a partir das 10 horas da manhã até as 4 horas da tarde, nas 5 treinamento esportivo, que fica localizado na Rua Tijuca, bairro Aurora. Já para quem não puder ir retirar os kits no sábado, a retirada pode ser feita ainda na manhã da própria prova, das 6:30 da manhã até as 7:30, junto ao local de largada na Gare. Este é o Drops Gazeta News e a gente volta em seguida com mais atualizações para você.
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3: 20 horas e 1 minuto.
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1: Vou mandar uma história pra vocês, ó.

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2: 20 horas e 30 minutos.

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1: Olá, boa noite.
2: Boa noite para você que nos acompanha em todo o país.
1: Terça-feira, 14 de julho de 2026.
2: E vamos aos destaques da Voz do Brasil.
1: Meio ambiente e clima. Painel eletrônico monitora efeitos do El Niño no país.
2: Plataforma informa onde haverá excesso de chuvas, estiagem ou ondas de calor.
1: Hoje vamos falar sobre o fenômeno e como poderá afetar o Brasil. Luana Karen.
3: Entre as principais consequências esperadas para o Brasil estão excesso de chuvas na região sul e a estiagem nas regiões norte e nordeste.
2: Energia e combustíveis.
1: Conselho Nacional de Política Energética aprova aumento no percentual de etanol anidro na gasolina para 32%.
2: E aplicativo oferece ao consumidor informações sobre postos de combustíveis e canal para denúncias. Gabriela Noronha.
4: O aplicativo é gratuito e funciona como um mapa interativo no celular, ajudando o consumidor a descobrir quais postos são de confiança e quais devem ser evitados.
1: Proteção das crianças e adolescentes no ambiente digital.
2: Como o ECA Digital avança no combate à violação de direitos é o tema de entrevista com Fábio Meirelles, do Ministério dos Direitos Humanos e Cidadania.
5: Então, o ECA Digital é um grande avanço, traz esse princípio do ECA, né, da proteção integral, da prioridade absoluta para o ambiente digital, e ele hoje já é uma referência no Brasil e no mundo.
1: Hoje, na apresentação da Voz do Brasil, Luciana Vasconcelos e Luciano Seixas.
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1: O percentual de etanol na gasolina será elevado de 30% para 32%.
2: A medida aprovada hoje pelo Conselho Nacional de Política Energética tem previsão para valer a partir de 1º de agosto.
1: E terá vigência de 180 dias, com possibilidade de prorrogação por igual período.
2: O ministro de Minas e Energia, Alexandre Silveira, afirmou que a mudança é segura e que tem respaldo técnico.
6: Nós estamos completamente seguros de avançar até o E32. O Instituto Mauá nos deu o laudo de que nós estamos habilitados a fazer o aumento. E a transitoriedade é apenas uma maneira de nos precavermos a poder, dentro de 180 dias, nós vermos o que está acontecendo. A cada oscilação, nós sentamos e protegemos o consumidor e protegemos a economia nacional.
1: Ainda de acordo com o ministro Alexandre Silveira, a medida vai contribuir para a autossuficiência do país em meio ao contexto da guerra no Oriente Médio.
2: Na hora de abastecer o carro, quanto mais informações o consumidor tiver, melhor.
1: Por meio de um aplicativo, o motorista confere se o posto onde ele vai é um estabelecimento confiável.
2: E caso perceba alguma irregularidade, também é possível fazer uma denúncia diretamente à Agência Nacional do Petróleo, Gás Natural e Biocombustíveis.
4: O aplicativo ANP com você postos é gratuito e funciona como um mapa interativo no celular, ajudando o consumidor a descobrir quais postos são de confiança e quais devem ser evitados. O funcionamento é bem prático. Ao abrir o aplicativo, o usuário vê os estabelecimentos da região sinalizados por cores, como em um semáforo. Os postos recebem notas de 0 a 5 com base nas fiscalizações que a Agência Nacional do Petróleo, Gás Natural e Biocombustíveis fez nos últimos 5 anos, sendo que a cor verde sinaliza os mais seguros e quem tem nota máxima. Já os marcados em vermelho acendem o sinal de alerta. Receberam nota zero por causa de irregularidades recentes. Outras informações dos estabelecimentos, como endereço, CNPJ, quantas fiscalizações já receberam, resultado das vistorias e qualidade das amostras analisadas, também podem ser consultadas na ferramenta. É possível ainda fazer denúncias pelo aplicativo, como explica o superintendente de fiscalização do abastecimento da ANP, Júlio Nishida.
7: Cria um importante canal de denúncias do consumidor com a ANP, inclusive aquelas relacionadas a práticas de preços abusivos. De forma bem simples, fácil e intuitiva, o consumidor consegue fazer a sua denúncia num simples clicar de botões.
4: A plataforma pode ser acessada no endereço anpcomvocepostos.anp.gov.br e depois baixada no aparelho de telefone celular. Reportagem Gabriela Noronha.
1: A produção brasileira de grãos no período 2025-2026 está estimada em 360 milhões de toneladas.
2: Segundo o levantamento divulgado hoje pela Conab, a Companhia Nacional de Abastecimento, se confirmado, o volume será 2,2% superior ao registrado na temporada passada.
8: Segundo a Conab, serão 360 milhões e 100 mil toneladas a serem colhidas, o que representa 2,2% a mais do que a safra anterior. O grande destaque deve ser a soja. O gerente de acompanhamento de safras da Conab, Fabiano Vasconcelos, explica o resultado.
9: Então, a estimativa para a safra 2025-26 é de 48,6 milhões de hectares cultivados com soja e uma produção aí chegando a quase 180,6 milhões de toneladas.
8: Além da soja, o algodão tem produção prevista em 4 milhões e 60 mil toneladas de pluma, com 8% da área já colhida. Isso resulta em um ganho na produtividade de 2,8%.